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1: Beleza, galera, vamos embora, encerrando o segundo bloco dessa terça-feira de mais um Rock Life. Daqui a pouco o Vitor Hugo tá de volta, porque até meia-noite tem muita música pra você.
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4: Beleza, beleza, galera, vamos embora. Caruaru FM, a rádio rock da cidade. Vitor Hugo por aqui. E mais uma terça-feira, começando o terceiro bloco desse Rock Life. Vamos embora então, escutar as melhores músicas que fizeram parte da trilha sonora de sua vida. Só podia ser aqui na Caruaru FM. Vamos embora.
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1: Beleza, galera? Vamos embora, terminando aqui o nosso terceiro bloco do Rock Life dessa terça-feira. Vamos para o comercialzinho, daqui a pouco o Vitor Hugo tá de volta.
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4: Hello.

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9: Beleza, beleza, galera, vamos embora para o último bloco desse Rock Life, dessa terça-feira. Vamos embora então, aproveitar o melhor do rock and roll aqui na Caruaru FM junto com você. Daqui a pouco eu tô de volta.
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0: beleza, beleza, galera? Vamos embora, Caruaru FM, a Rádio Rock da cidade. Vitor Hugo por aqui, encerrando o último bloco desse Rock Life dessa terça-feira. Mas fica treinado que amanhã de 8 da noite eu já tô aqui com você. E lembrando que nas noites de quarta-feira, depois do Rock Life, a gente tem um circuito alternativo. Entrevista com música, informação, enfim, toda a história que o Circuito Alternativo sempre trouxe desde 2003, que esse programa faz parte da Caruaru FM e, consequentemente, da história das bandas alternativas, das bandas de garagem daqui de Caruaru. Vamos embora então? Fica antenado, amanhã eu tô de volta a partir das 8 da noite e vai até as 10 e na sequência a gente tem o Circuito Alternativo. Beleza? Vamos embora então, até amanhã!
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0: Valeu, pessoal. É uma salva de palmas também pra esse arranjo maravilhoso que o nosso...
1: What's love?
0: Nosso querido Bill Almeida ali atrás, ó. Nosso produtor musical.

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1: 1967, o mundo começou pelo menos pra mim. 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
2: Ô, Chico, tá um calor, hein?
3: Ô, rapaz, tá bom demais.
2: Anda.

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10: 7 horas em ponto na capital do forró.
11: Hora certa. 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
3: Uma ótima manhã para você, são 7h02 e está no ar o Jornal Vanguarda comigo, Wagner Gil, com o DJ Júlio César e com você, ouvinte da Caruaru FM, na manhã desta quarta-feira, 22 de julho de 2026. E olha que friozinho foi essa noite, hein, gente? Aproveito para saudar você que está no Instagram da Caruaru FM, dá meu bom dia, você que está sintonizando 104.9 ainda naquela preguiça em casa, ou já tomando aquele cafezinho. Valeu demais a audiência. Eu lembro, tem também a opção de ouvir a reprise a partir do meio-dia, sintonizando 104.9. Jornal Vanguarda, o jornal de Caruaru. Os principais destaques do Vanguarda de hoje. Polícia Federal intima senador Jacy Wagner a depor no caso Banco Master. O governo ouve setores afetados por novas tarifas dos Estados Unidos e não deve retaliar. Mudança na produção de arroz reduz emissão de metano. E na volta do Brasileirão, Atlético Mineiro e Bahia empataram em jogo equilibrado, com o Bahia mandando duas bolas na trave. Pela Sul-Americana, o Santos goleou fora de casa e hoje tem Vascão às 19 horas. Essas e outras notícias agora no Jornal Vanguarda. Da Caruaru FM.
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3: E aí, gente, aquele friozinho ainda continua, não é verdade? Olha, a mínima foi de 19, já agora há pouco, às 5 da manhã. No momento, 20 graus. E a máxima de hoje será 25. Teremos aí o dia parcialmente nublado com chuva a partir das 15 horas. No momento, a umidade do ar está em 89% e o sol se põe hoje às 17 horas e 21 minutos. Olha, chovendo na capital do Agreste.
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3: Esses foram apenas alguns dos destaques do Jornal Vanguarda de hoje, que também tem o Vanguarda Entrevista. E hoje nós vamos conversar com o Dr. André Tenório e também vamos conversar com o Lucas Fernandes. E a gente vai falar sobre uma palestra, um encontro que vai acontecer chamado Radar Tributário, atualizações e adequações e desafios em relação à reforma tributária que encontra a realidade na sua empresa. Você pode participar desse evento que tem a marca da ASIC através do nosso WhatsApp 981551049. Participe, é importante demais para Caruaru e também para a gente.

0: Olha aí, a Polícia Federal intimou o senador Jacques Wagner a depor num caso do Banco Master. Matéria vem com Yuri Hudson.
1: A Polícia Federal intimou o senador Jacques Wagner, do PT da Bahia, a prestar depoimento na investigação sobre o Banco Master. A oitiva está marcada para o dia 7 de agosto e deve ser realizada presencialmente na Superintendência da Polícia Federal em Brasília. O ex-líder do governo no Senado é investigado por suspeitas de ter recebido benefícios de pessoas e empresas ligadas ao banco de Daniel Vorcaro. Segundo a PF, Wagner seria um possível beneficiário de vantagens econômicas investigadas no caso. Entre as suspeitas apuradas estão o recebimento de caronas em jatinhos particulares, ingressos para shows no exterior e a aquisição de um imóvel em Salvador avaliado em 2 milhões e meio de reais. A investigação também apura repasses que teriam sido feitos por meio de familiares e pessoas próximas ao parlamentar. A PF investiga ainda a relação de Jacques Wagner com Augusto Lima, ex-sócio de Daniel Vorcaro. Wagner foi alvo de busca e apreensão no dia 18 de junho, durante a nona fase da Operação Compliance Zero. Endereços ligados ao senador em Brasília e Salvador foram alvos da ação autorizada pelo STF. O parlamentar nega irregularidades e afirma estar tranquilo em relação às investigações. Dias após a operação, Jacques Wagner deixou a liderança do governo Lula no Senado após uma reunião com o presidente da República. Agência Rádio Web, de Brasília, Yuri Hudson.
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0: Olha, a operação mirou ontem o braço logístico do PCC. O pessoal criava empresas só para lavar dinheiro. A matéria é com Alan Barbosa.
3: A operação realizada pelo Ministério Público de São Paulo prendeu nesta terça-feira 13 pessoas acusadas de atuar como braço logístico do crime organizado, incluindo do PCC. 60 policiais militares participaram da operação. Ao todo, foram 18 mandados de busca e apreensão e de prisão. Dois alvos da operação já estavam presos. Os detidos seriam prestadores de serviços bancários para dar legalidade ao dinheiro e a bens dos criminosos. As investigações apontam para possíveis envolvimentos de policiais militares na proteção do esquema. Um deles é o coronel Luiz Carlos Pereira Martins. O oficial fazia parte de um grupo de WhatsApp que contava também com Kleber Azevedo dos Santos, acusado de ligações com o PCC. Kleber está entre os presos da operação desta terça-feira. Em um áudio atribuído a ele, Kleber pede a um homem chamado Bruno 100 mil reais para pagar policiais do Departamento Estadual de Investigações Criminais, DEIC. O coronel Luiz Carlos Pereira Martins também é acusado de intermediar encontro dos criminosos com autoridades. Entre as provas contra a organização criminosa, os investigadores citam uma casa de alto padrão na Riviera de São Lourenço, no litoral de São Paulo. Divergência no pagamento de 2 milhões de reais entre Kleber Azevedo dos Santos e Marcelo Moraes Oliveira levou o caso a ser solucionado pelo Tribunal do Crime. Marcelo Oliveira também foi preso na operação. Segundo os investigadores, Kleber teria enviado áudio a um integrante do PCC explicando o conflito. Além das prisões, a justiça determinou bloqueio de 10 milhões de reais em contas bancárias ou em bens de 19 suspeitos e de 4 empresas. Agência Rádio Web, produção e reportagem, Alan Barbosa.
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0: Olha, governo ouve setores afetados por novas tarifas. O Brasil não deve retaliar e sim continuar negociando. As tarifas devem entrar em vigor hoje e atingir vários setores. Yuri Hudson.
1: O governo começou uma rodada de reuniões com os setores mais atingidos pela nova tarifa de 25% imposta pelos Estados Unidos ao Brasil. Nesta terça-feira, o vice-presidente Geraldo Alckmin recebeu representantes da indústria de máquinas e equipamentos para discutir alternativas que possam reduzir os prejuízos às exportações. O setor defendeu mais crédito, abertura de mercado e descartou uma retaliação aos americanos. O presidente executivo da ABMAC, José Veloso, sustenta que a origem do impasse é política e que aplicar a lei da reciprocidade não resolveria o problema.
4: reciprocidade, ela não é como tem, a gente tem visto por aí, ah, vamos colocar a lei. Não, ela tem etapas. O Brasil, para fazer a lei de reciprocidade, teria que fazer uma consulta pública antes, aqui no Brasil. E eu tenho a impressão que se essa consulta pública for feita, a maioria dos setores vão ser contra.
1: Veloso também defende que o governo amplie o alcance do programa Brasil Soberano, criado para oferecer crédito e apoio às empresas prejudicadas pelo tarifaço.
4: A eliminação desses parâmetros, facilitação da entrada das empresas no programa. Porque é um programa bom, que já mostrou resultado. Então, se a gente conseguir ampliar a elegibilidade, nós vamos conseguir melhorar o resultado ainda mais desse programa.
1: A ABIMAX sugeriu mudanças nas regras para facilitar a entrada de mais empresas no programa. O governo prepara uma nova etapa de apoio aos setores afetados, com linhas de crédito para custeio e investimentos. Entre as contrapartidas estudadas está a manutenção de empregos pelas empresas beneficiadas. Outra frente discutida é a diversificação nas exportações. Mesmo com a redução de vendas para os Estados Unidos, a indústria brasileira de máquinas registrou um crescimento de 12% nas exportações nos últimos 12 meses. O governo informou que vai analisar as propostas apresentadas pela indústria. Agência Rádio Web, de Brasília, Yuri Hudson.
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0: 7:11. A gente vai para um rápido intervalo. Na volta tem Vanguarda Entrevista. Sai daí não, que o intervalo é rapidinho.
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0: 7:14 na capital do Agreste, terra do Mestre Seba, patrimônio vivo de Caruaru.
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0: Aí no Vanguarda Entrevista a gente vai debater um tema muito importante, que é a reforma tributária e sua aplicação. E nessa preocupação de empresários de setores da economia, a SIC está promovendo um evento importantíssimo com as feras nesse assunto. Doutor André Tenório, que é nosso analista aqui nesse assunto, advogado, contador, e também Lucas Fernandes, que é representante, presidente da CAP, Associação dos Contadores aqui de Caruaru. Dá meu bom dia, Lucas, que vem aqui pela primeira vez. Bom dia, Lucas.
14: Bom dia,
0: bem-vindo a Caruaru FM.
14: Obrigado, muito obrigado, é um prazer estar aqui.
0: Doutor André, o senhor já é de casa, um evento diferente do que a SIC fez o ano passado, né, doutor André? Bom dia e bem-vindo.
15: Bom dia, Wagner Gil, bom dia, Júlio César, bom dia a todos que estão acompanhando o jornal Vanguarda aqui da Caruaru FM. Pois é, Wagner, é um assunto que nós já tratamos aqui várias vezes e, como eu te falei aqui em off, nós tivemos alguns eventos na SIC o ano passado, mais voltados para tentar entender a lei, o que havia mudado em relação aos tributos que existem hoje e os que vão existir a partir de janeiro de 2027. Mas esse ano a SIC, juntamente com a FACEP e a CAP, está promovendo o evento Radar Tributário 2026, voltado especificamente para as questões práticas da reforma, para que o empresário possa entender o que realmente vai mudar no dia a dia dele, desde a hora que ele pretende comprar de algum fornecedor, até a hora que ele precisa emitir as notas fiscais dele, vender, calcular o preço de venda, enfim, as questões realmente que vão interessar para a questão do bolso mesmo da empresa, da saúde financeira das empresas. Então vai ser um evento totalmente diferente, vai ser um evento muito dinâmico, e eu vou ter o prazer de estar ao lado de Lucas, que é diretor da ACAP também, é contador, colega de profissão, e nós vamos procurar dar essa abordagem bem prática para que os empresários entendam realmente que já está passando da hora de começar a se movimentar.
0: Eu vou começar aqui com o Lucas. Lucas, antes de chegar no empresário, eu queria saber de você, o contador está preparado para passar todas essas informações?
14: Wagner, é um desafio imenso, né, para todos os contadores. A gente vem se preparando há um longo tempo aí, e eu costumo dizer que a reforma ela entra agora em vigor, mas vai gradualmente até 2032. Então tem muito curso, muita palestra, muito livro para ser lido. Enfim, é um preparamento contínuo, né, dos
0: contadores. A CAP vem fazendo eventos para específicos?
14: Sim, sim. A CAP vem, como Associação dos Contadores, vem fazendo esse

0: e o bolso do empresário fazer ele gerar mais emprego e o que todo mundo quer, né? Pagar menos impostos.
1: Isso, Wagner. Nós debatemos muito antes a questão daquelas mudanças, né? Quais são os impostos que vão acabar, quais Isso, são os fim, novos né? impostos que estão sendo criados. Vai acabar o PIS e COFINS já agora em janeiro de 2027. Mais na frente vai acabar o ICMS, que é um imposto dos estados, mas também faz parte da reforma tributária. O próprio ISS, que é um imposto municipal, também vai ser extinto, mas isso num prazo maior. A preocupação nossa agora é justamente com o dia a dia do empresário. Por exemplo, eu vou só citar um exemplo bem prático agora. Já a partir do dia 3 de agosto, a empresa que não emitir corretamente suas notas fiscais, com destaque do IBS-CBS, que apesar de estar numa fase de teste, já existe essa obrigatoriedade.
0: O IBS a partir é do imposto dia... sobre bens e serviços.
1: Sobre bens e serviços, é o que vai substituir o ICMS e o ISS.
0: E o CBS?
1: CBS vai substituir PIS e COFINS. Certo. Então, se a partir do dia 3 de agosto, qualquer empresa, independente de ser comércio, indústria, prestação de serviço, não destacar IBS e CBS com a alíquota simbólica que tem hoje de 1%, é 0,9% de CBS, 0,1% de IBS, suas notas eletrônicas vão ser rejeitadas. Então o que é que acontece? Você chega dia 3 de agosto, tenta emitir uma nota fiscal, não coloca os valores desses dois tributos na nota, a nota é rejeitada, você não consegue emitir a nota. Imagine, se você não consegue emitir a nota, você não consegue vender, você não consegue receber, paralisa sua empresa. Isso é só um exemplo prático.
0: Já agora, a partir de...
1: Já agora, agosto.
0: De agosto.
1: Na fase de teste. Você não vai ter custo financeiro com esses impostos ainda. Mas você tem que destacar na nota que é justamente para nessa fase de teste ir adaptando os sistemas. Os sistemas de emissão de notas fiscais, eles têm que estar adaptados para entender esses novos tributos que serão cobrados por fora. Isso aí é outro exemplo de uma grande mudança que o brasileiro, o empresário brasileiro não é acostumado, né, Lucas? A você vender um produto por 100 reais e cobrar, por exemplo, mais 10 reais de imposto por fora e o cliente lhe pagar 110. Só que desses 110 você já vai saber que somente 100 reais é seu, que é o seu produto. Os 10 reais é do governo. Entendeu? Então isso é uma mudança prática que todo mundo vai sentir a partir do 1º de janeiro.
0: A gente viaja para alguns países fora, né? Tem o valor da mercadoria e do imposto, né, Lucas?
2: Isso, exatamente. Vai um dos pontos que vai vir com a reforma aí, o split payment, né? Que ele é nada mais do que o pagamento dividido, onde o imposto ele já vai ser retido ali no ato do pagamento. Então a gente costuma dizer que na prática o empresário ele tem que estar atento, por exemplo, ao fluxo de caixa dele. Porque aquele valor que ele tinha disponível até o prazo de pagamento do imposto, entre a venda e o pagamento, hoje ele não vai ter mais. Aquele imposto ele vai ser retido no ato da venda. Então esse dinheiro ele deixa de ir para o caixa dele, deixa de ir para o fluxo e ele...
0: Deixa eu entender, não... Lucas. Eu passei um cartão aqui numa compra de 100 reais, mais 10 de imposto, 110. Aqueles 10 já vai direto para a conta do governo, então... não vai para a conta do empresário.
2: Isso,
0: poderia exatamente. Correr o risco aí do empresário se apropriar desse dinheiro, gastar e de repente...
2: Isso, e até às vezes, Wagner, quando mesmo o empresário ele quitando ali o imposto no prazo dele, vamos supor, ele vende dia 1, o imposto é dia 20, mesmo que ele quite dentro do prazo, mas ele tem 20 dias ali com o dinheiro girando dentro do negócio dele. E isso daí ele pode, enfim, duplicar, triplicar aquele valor. Com a reforma tributária e o split payment, não. Aquele valor ele é descontado no ato da venda, então ele já perde ali uma disponibilidade financeira que ele teria anteriormente. E aí ele tem que se programar para que isso não ocorra ou não afete o caixa dele, né? Seja com analisando as datas de pagamento dos fornecedores, as datas de recebimento dos clientes, né, os prazos de recebimento, prazo de pagamento, ele tem que analisar o fluxo de caixa dele junto com a contabilidade para que faça essa venda e já tenha ciência ali da retenção do imposto. Ou seja, traduzindo em palavras práticas, o empresário ele tem que trabalhar hoje, ele vai começar a trabalhar mais em cima do valor líquido da venda e não do valor bruto. Ele tem que trabalhar do valor líquido, valor de venda menos desconto do imposto, ali sim é o valor que eu tenho disponível no meu caixa e no meu banco.
0: Doutor Wagner, André, então, onde entra esse imposto seletivo?
1: Nesse evento, Wagner, só complementando a fala de Lucas, nesse evento nós vamos trabalhar muito nesse sentido. Por exemplo, você fez uma pergunta a Lucas, Lucas deu a explicação todinha, e vamos para a prática agora, como é que isso vai funcionar na prática? Aí nós vamos trazer exemplos mostrando realmente o que é que vai acontecer e como é que isso vai impactar no fluxo de caixa mesmo da empresa, além da questão da margem, né? Porque hoje você está acostumado a pegar aquele valor cheio e achar que está ganhando X% e na verdade você pode nem estar. Então vai mudar a margem, vai mudar o preço, vai ter a questão da competitividade, porque nem todo mundo vai trabalhar da mesma forma, nem todo mundo sabe precificar, né? Infelizmente a gente vê muitos casos de empresas mesmo, que compra um produto por X e vende por Y porque acha que está ganhando, mas ele não foi para a ponta do lápis fazer a conta, inclusive, da questão tributária, né? Então isso aí tudo são mudanças que a gente vai trazer exemplos.

0: É, você vai mostrar ao empresário. Se ele não fizer dessa forma, como realmente deve ser feito, ele pode ter prejuízo realmente. E ele analisar, será que minha imagem está correta? Será que o preço do meu produto está competitivo no mercado? Ou eu vou perder espaço de mercado para meu concorrente que está mais organizado? Principalmente para as grandes empresas, que as grandes empresas já estão aí preparadas, elas estão prontas já.
1: Nesse caso aí, doutor, há uma tendência aí das mercadorias ter uma queda de preço, né? Porque a concorrência, você analisando a margem de lucro, bom, vou colocar uma margem aqui de 15%, 20%, de repente essa margem de lucro é alta, porque meu concorrente vai botar menos, porque todo mundo sabe quanto está pagando de imposto ali naquele produto. Isso.
0: Vai ficar e ter mais transparência, né? Hoje você compra qualquer mercadoria, você infelizmente não sabe quanto tem de imposto embutido ali. Com a cobrança por fora, vai ficar bem claro para você o que é que você está pagando ao seu fornecedor e o que é que você está pagando de imposto.
1: E muitas vezes o empresário não sabe nem quanto está botando de imposto no valor daquela mercadoria.
0: Mas aí é que está, a coisa não vai ser tão simples. Ele não vai poder simplesmente pegar o preço que ele comercializa hoje um produto e acrescentar o imposto por fora e cobrar, porque ele vai estar gerando um aumento de preço aí, que pode inclusive prejudicar o negócio dele. Então, primeiro ele vai ter que encontrar o preço líquido dele, que é o preço de hoje, menos os impostos que vão deixar de existir, para depois ele calcular o imposto por fora. Então, isso tudo tem que ser feito com critério, com muito cuidado.
1: Será dividido por setores? Por exemplo, qual o valor do imposto de uma camisa, de uma calça, de um objeto de couro, de um refrigerante? Como é que é cobrado esse imposto, doutor André?
0: A alíquota, na verdade, ela é uma só, Wagner, certo? A alíquota da CBS, que a gente tem que
1: CBS
0: focar...
1: CBS é do varejo.
0: A gente tem que se focar mais na CBS, porque é o que vai começar em janeiro de 27. O IBS, na verdade, ele só começa a partir de 2029, né? Então, focando na CBS, ela é uma alíquota só. Então, não interessa se é uma peça do vestuário, se é uma peça de um veículo, se é um carro, o que for, a alíquota é uma só. Algumas atividades têm alguns benefícios de redução nessa base de cálculo. Algumas atividades não, alguns produtos, na verdade. Então, para todos, no geral, independente de região, de município, de qual estado que ele está, a alíquota vai ser uma só. Isso é a CBS é um imposto federal, entendeu? Então, a gente vai ter que entender isso aí e reprecificar tudo para poder chegar no valor realmente do produto. E respondendo a sua pergunta sobre o imposto seletivo, esse é o imposto que já colocaram um apelido nele, né? Porque... O brasileiro gosta de colocar apelido, então já colocaram que é o imposto do pecado, né, Lucas? Então é um imposto que vai incidir sobre os produtos do fumo, né? É, bebidas alcoólicas, bebidas açucaradas. Então esse imposto ele vai ser cobrado logo na origem, lá na indústria, certo? Então o consumidor final, quando ele comprar um produto, por exemplo, uma cerveja ali no supermercado, ele não vai saber que está pagando imposto seletivo, mas ele foi pago em uma etapa anterior. E isso aí realmente tende a criar um aumento no...
1: E a cobrança também do CBS?
0: CBS, eles são independentes. O imposto seletivo é somente para esses produtos específicos. Certo. Certo? Já a CBS, né? Para todo tipo de produto.
1: Combustível também entra nisso aí, né?
0: Não, combustível não. O que entra no imposto seletivo são esses três itens aí e alguns minerais.
1: Certo. Doutor André, para essa aplicação de agosto, o senhor acredita que o mercado, as pessoas já estão preparadas?
0: Wagner, pelo menos pelo que eu tenho conversado com muitas pessoas por aí, infelizmente não. Sabe, a gente entende ainda que tem muitas empresas que estão como que um pouco relaxadas em relação a isso, a adaptar seus sistemas, ver se realmente está funcionando. Porque assim, como não está havendo um efeito financeiro, como você não tem que pagar... Então as pessoas acham que não é importante.
2: Vão protelando,
0: né?
2: Um pouco,
0: vai,
2: né?
0: Protelando, mas só que a partir de... Aí como teve o prazo, que até julho você pode emitir ou não com esse destaque aí, então está todo mundo relaxado. A partir de 3 de agosto, só quem pode continuar emitindo sem esse destaque são as empresas do Simples Nacional. As outras empresas que não estão no Simples, ou destaca ou não consegue emitir a nota fiscal. Então todo mundo tem o quê aí? É praticamente uma semana... para atualizar os sistemas.
1: Hoje dia 22, né? Julho termina em 31, tem 9 dias.
0: É, pois é.
2: Inclusive, Wagner, é importante salientar, porque é o seguinte, vários empresários conversam, né, fazem reunião a respeito de venda, margem de lucro. A preocupação sempre do empresário vai ser o quê? Vai ser quanto eu vou ganhar daquela minha operação, seja prestação de serviço ou varejo. Só que o empresário tem que entender que essa reforma tributária, principalmente no momento que a gente está vivendo, tudo que a gente está abordando aqui, que vai ser abordado no radar tributário, enfim, em qualquer outro evento da reforma, são pontos que trazem impacto diretamente ao dinheiro que ele vai receber da operação. Então, de certa forma, a reforma ela não pode ser vista apenas como uma tese burocrática, né, como alguns ajustes de impostos, mas sim como métodos, né, estratégias que vão impactar diretamente no meio financeiro. Então, o empresário ele tem que estar atento em todo tipo de adequação, nesse momento, vai refletir direto no dinheiro que cai no bolso dele. Então, esse é o ponto-chave da reforma tributária.
1: Doutor André, na sua visão, aí, na sua experiência, os preços devem aumentar ou subir? Aí a pergunta, doutor, não é minha não, eu vou listar aqui as pessoas que estão fazendo praticamente a mesma pergunta. Na prática, Wagner, a pergunta é, doutor André, Ana Patrícia, André Oliveira, Joel Gomes, e aí mandando um abraço para o senhor, Jaime Anselmo e também o prefeito Rodrigo Pinheiro.
0: Bom dia a todos, obrigado primeiramente pela audiência, né, qualificadíssima aí. Então, a gente sabe que esse assunto é de interesse de todos e é importante que façam perguntas. É uma coisa que a gente vai levar também para esse evento, vai ser a oportunidade de quem estiver presente lá tirar suas dúvidas lá na hora com a gente, para que a gente possa esclarecer tudo. Aí, respondendo, Wagner, é o seguinte, aos amigos que fizeram a pergunta. A reforma tributária ela tem um princípio da neutralidade. A ideia foi essa, era manter a carga tributária neutra. O que é que significa isso? Se hoje a carga tributária brasileira é 34%, com a reforma ela deve permanecer no mesmo 34%. A carga tributária geral, a ideia é essa. Mas para chegar nisso aí, nós temos alguns setores que têm incentivos fiscais, né? Como eu falei antes. Então, para chegar nisso aí, o que é que vai acontecer? Alguns setores podem pagar um pouco mais e outros vão pagar um pouco menos. Os estudos foram feitos até agora mostram o seguinte, a indústria deve ser beneficiada com redução de imposto, certo? Alguns comércios também vão ter redução, a atividade imobiliária tem um benefício. A prestação de serviços, na realidade...
1: Hoje tem uma cobrança em cadeia, às vezes tem produtos que se paga mais de um imposto, né, doutor André?
0: Isso, tem. Acontece isso, que é a cobrança em cascata, né? Que a ideia da reforma tributária também é acabar com isso através da não cumulatividade, que é outra coisa também que nós vamos explicar como vai mudar a vida do empresário para você saber o que é a não cumulatividade, você saber trabalhar com um sistema de crédito e débito de imposto. Mas voltando à questão, o que vai acontecer é isso. A tendência é que o setor de serviços ele seja um pouco mais penalizado com a reforma tributária. Ele sinta um pouco mais o aumento dos tributos. Mas outros setores vão ser compensados com isso. Então, no final, a ideia é manter a neutralidade. Agora, realmente, algumas atividades vão ser penalizadas. O serviço é principalmente pelo fato seguinte, como é regime não cumulatividade, você aproveita créditos. E geralmente na prestação de serviço você tem poucos créditos, porque você não adquire, por exemplo, mercadoria para revenda, é diferente do comércio. Geralmente o maior custo da prestação de serviço é com a mão de obra empregada, certo? Então, como a mão de obra própria ela não dá direito a crédito, então você tem pouco crédito e vai ter um débito maior na hora que você emitir sua nota. Apesar que a gente tem que deixar bem claro que o imposto, a CBS, que vai ser cobrada já a partir de janeiro de 27, ela é cobrada do contratante, do cliente, né, do adquirente do serviço. Ele é somado ao serviço, é como se você está repassando para o consumidor final, já que essa reforma tributária é a reforma tributária do consumo. Mas você sabe que você acrescentar simplesmente o imposto no valor do seu serviço vai encarecer seu serviço e você pode perder mercado. Então a tendência é que o prestador de serviço absorva uma parte desse aumento da carga tributária. Mas eu acho que isso aí vai ser uma questão de adaptação e, como o Lucas falou, a reforma vai até 2032. A partir de 2033 a gente realmente vai ter uma ideia de como as coisas vão estar mais equilibradas.
1: Para o cidadão que chega no supermercado, vai ter a diferença? Os empresários vão ser obrigados em todos os produtos ter o valor do produto e do imposto? Lucas?
2: Sim, principalmente para aquele empresário que não se adequar à reforma, né, ele pode ter uma precificação incorreta ali. Como o André falou agora, um ponto importante nessa reforma são os créditos. E aquele empresário, aquela empresa que ele não está atento aos créditos, ele vai precificar o produto dele um pouco mais caro. Aquela empresa que ela está estrategicamente já focada na reforma, ela vai ter um preço mais competitivo. Então isso, de certa forma, pode onerar o preço final para o consumidor. Vai ser sim passado o IBS, CBS, cobrado em nota. A intenção é que com a cobrança, né, isso reflita sim nos preços no final, para o consumidor final. Então, sim, o empresário, de fato, ele tem que estrategicamente estar atento à reforma agora para que a precificação seja correta, seja utilizado os créditos da melhor forma e tenha um preço competitivo para não perder mercado, né? Ao contrário, ganhar mercado aí frente a essa nova
0: metodologia. Outra questão também que é importante em relação a essa questão do preço, Wagner, é como é que você vai comunicar isso com o cliente, né? Porque a gente tem que imaginar que é complicado você anunciar o preço de um produto, colocar na etiqueta lá um valor... E quando o cliente chegar na boca do caixa lá para fazer o pagamento, ele perceber que tem um imposto por fora. Isso pode se tornar muito complicado. Então a questão da comunicação, porque imagina, a pessoa está com 20 reais no bolso, vai comprar um produto. Quando chegar lá no caixa para fazer o pagamento, dizer, não é 20, é 22.
1: E tem que estar lá na etiqueta, 20 reais mais 2 do total, não, 22, não?
0: Não tem essa obrigatoriedade, mas a comunicação vai ter que ser feita dessa forma, para que o cliente entenda que ele está pagando os 22, mas ele só vai saber que tem 2 reais de imposto e 20 do produto quando ele receber o cupom fiscal dele, a nota fiscal de venda ao consumidor, onde vai estar destacado isso aí. Mas isso aí é uma questão que a gente vai mostrar ao empresário, que se ele não fizer essa precificação correta, por exemplo, se ele não mudar as etiquetas, vamos dar um exemplo de um supermercado, se ele não mudar as etiquetas do produto dele todinho no final do ano, para no dia 2 de janeiro ele já abrir as portas com o preço, com o imposto por fora, como é que ele vai trabalhar no primeiro dia do ano, se ele não fizer isso antes? Então, imagine num supermercado a quantidade de itens que tem, se ele não fizer isso com antecedência. E o supermercado é um exemplo, mas imagine todos os setores.
1: Posto de combustíveis também vai acontecer isso, doutor André?
0: Combustível ele tem um regime específico, é diferenciado e também é cobrado na etapa inicial, lá na refinaria, mas é diferenciado.
1: Certo. São 7 horas 34 minutos. Eu vou responder aqui, pedir a doutor André para responder mais uma pergunta aqui. Doutor André, vem, o pessoal gosta de aproveitar. Doutor André, isso tem alguma coisa a ver e vai mexer no imposto de renda da pessoa física que tem MEI? É o Ricardo Domício, da Coab 3, perguntando.
0: Não, Ricardo, veja bem, essa reforma que nós estamos falando hoje, que nós vamos tratar nesse evento, ela trata da reforma tributária do consumo, certo? Então ela não mexe com o imposto de renda, que é uma outra reforma tributária, que é a reforma tributária da renda. Então, por enquanto, o MEI ele está fora dessa reforma tributária que nós vamos tratar agora, certo? O imposto de renda pessoa física também não é, nem o imposto de renda das empresas. Nós vamos tratar especificamente da questão do consumo, né? Que vai envolver a compra, venda de produtos, industrialização, prestação de serviço, exclusivamente para essa área, que é essa reforma mais urgente agora.
2: O MEI ele começa, Wagner, a ter um pouquinho dessa reforma, né, ser atingido, caso ele seja desenquadrado do MEI, né, e venha a passar para o Simples Nacional, enfim, migrar para uma microempresa. E aí sim, se ele não ficar atento às regras do MEI, aí ele acaba indo para outro regime tributário, que aí sim tem a reforma tributária sendo aplicada.
1: Olha, tem a pergunta aqui também do João Neto. Wagner, queria saber se na compra de um carro ou de uma moto também vai ter esse imposto por fora. Por ser produtos caros, 10% fica muito alto.
0: É, veja bem, 10% foi foi bom ter tocado nessa questão dos 10%. Eu usei 10% como exemplo, mas a realidade é que nós não sabemos ainda quanto vai ser a alíquota, né? Por incrível que pareça, nós estamos já no final de julho, a alíquota vai entrar em vigor no dia 1º de janeiro e nós não sabemos a alíquota correta. Então estima-se que fica em torno de 9%, mas não existe ainda uma certeza disso. O governo só deve anunciar essa alíquota lá para outubro, que a gente sabe que existe uma questão política no meio, infelizmente.
1: E tem uma eleição aí, né?
0: Nós estamos entrando no período eleitoral aí, e é claro que o governo vai segurar o máximo possível a divulgação dessa alíquota para evitar de ser usado contra o seu candidato. Então, infelizmente, nós só vamos ter conhecimento disso provavelmente em outubro, e aí sim nós vamos poder fazer os cálculos usando a alíquota exata. Por enquanto, o que se sugere é fazer estimativa. Respondendo à questão dele, qualquer produto. Então, você vai comprar um carro, vai ter esse imposto. Você vai comprar moto, vai ter esse imposto. Todos os produtos vão ter esse imposto. Com exceção dos que são alíquota zero. Por exemplo, os produtos da cesta básica, esses aí não serão tributados. Mas é uma quantidade de produtos muito resumida. Medicamentos tem uma redução na alíquota, também um percentual de redução. Então, tem algumas atividades que têm alguns benefícios. Mas, no geral, todos vão ter esse tributo. Não na mesma alíquota por conta desses benefícios, mas todos vão ser.
2: Inclusive, Wagner, é bom citar, André, da implantação gradual desses novos impostos, né? O governo ele pretende fazer a implantação gradual, então não é que próximo ano vai ter um imposto com alíquota 100% cheia, somado ao que já tem hoje. A intenção é que os impostos que existem hoje, eles sejam reduzidos gradativamente, na medida que os novos sejam implantados gradativamente. Então o governo ele vai tentar balancear, né? A gente estima que no final realmente vai encarecer um pouco, mas o governo vai tentar, através da reforma, da graduação da reforma, balancear, né? Retira o imposto antigo de forma gradual e inclui o novo também de forma gradual.
1: Bacana demais. Doutor André, mais alguma coisa que o senhor achava importante de tratar aqui, a gente tratar hoje, que vai estar na palestra, doutor André?
0: Ô Wagner, principalmente é chamar a atenção dos empresários para que se mexam o mais rápido possível. Não espere chegar a janeiro achando que quando chegar lá você resolve, que não resolve, certo? A experiência que nós temos em relação às análises que nós fazemos, Lucas também como contador, o que a gente tem feito de simulação, de estimativa dos impactos para os negócios, a gente sabe que ou se prepara com antecedência para entender como é que isso vai mudar o seu fluxo de caixa, como no exemplo claro que Lucas deu aqui daquela questão da empresa hoje que ela cobra o imposto embutido no seu preço, mas ele só vai repassar esse imposto no dia, vamos dizer, o PIS e COFINS é no dia 25 do mês seguinte. Então, quer dizer, ele tem um tempo trabalhando com esse dinheiro no seu caixa, isso aí vai acabar, porque o dinheiro com o split payment nem vai passar pelo seu caixa. Vai existir a possibilidade do adquirente, do comprador, pagar esse imposto diretamente também e o imposto não passar pelo caixa da empresa. Então, ou você se prepara, ou você faz um estudo com antecedência, conversa com o seu contador, e principalmente quando... entender o seguinte, que não é só o empresário, não é só o contador que precisa entender, não. A pessoa que está lá na sua empresa, que tem relacionamento com fornecedores, que vai comprar, aquela pessoa responsável pelo setor de compras, ele tem que saber negociar com os fornecedores o preço de compra com esse imposto por fora, porque senão ele pode comprar mal. E você sabe o seguinte, no comércio, quando você compra mal, você acaba vendendo mal também, ou nem conseguindo vender. Então, vai partir de lá, vai partir do financeiro, o departamento financeiro. Então, é importante nesse evento que esteja presente o pessoal do setor de compras, o pessoal do setor financeiro, o próprio empresário, não se restringir simplesmente ao setor contábil, que às vezes o empresário confunde, não, isso aí é assunto para o contador, meu contador resolve, meu contador se vira, né? Geralmente isso. Acontece isso. Só que nesse caso, as coisas têm que acontecer dentro da empresa. E tem que ser com antecedência, porque senão ele vai sentir isso no caixa dele logo no início do ano.
1: Olha, bacana demais. Doutor André Tenório, queria agradecer demais sua presença aqui. Mas antes eu queria mandar um abraço, muita gente está aqui participando, viu? Olha, mandar um abraço para Cláudio Pacas, para Nilton Montenegro, Ricardo Montenegro, para meu amigo Zezo do Caruaru Poupas, mandar um abraço para Ramiro Espíndola da Banca Terceiro Mundo. Quando o doutor André vem aqui, o pessoal aproveita para tirar as dúvidas. E quando está pertinho do imposto de renda é que aparece gente, né? Doutor André, na sua visão, pelo que o senhor está analisando, doutor André, a possibilidade de aumento na geração de emprego existe?
0: Wagner, os estudos da reforma mostram que deve existir uma melhora na economia, mas não a curto prazo, a longo prazo. Então, primeiro, nós vamos passar por um período de adaptação, nós vamos passar uma fase muito difícil, que vai de 2027 até 2032, convivendo com alguns impostos que existem hoje e com outros que estão sendo criados, porque o PIS e COFINS acaba em 27, mas o ICMS e o ISS, por exemplo, eles vão continuar até 2032, então nós vamos conviver com dois mundos. Isso aí vai ser muito complexo, mas a tendência é que futuramente a economia melhore por conta da não cumulatividade, por conta de deixar de existir o imposto em cascata, que é aquele hoje que a indústria paga, o comércio atacadista paga, o comércio varejista paga, e tudo isso acaba caindo nas costas do consumidor final. Então, acabando com essa cobrança em cascata, a tendência é que melhore. Agora, é claro que a gente tem que ver o lado do governo. O governo, independente de quem esteja no poder, que seja de direita, de esquerda, quem for, tem interesse em arrecadar. E nenhum deles vai querer perder a arrecadação, seja a nível federal, seja a nível estadual ou municipal. Certo? O presidente não quer que caia a arrecadação federal, então não vai haver uma queda de receita. Não aceita. Governo do estado também não, muito menos os municípios.
1: Ninguém quer perder nada, né?
0: Ninguém quer perder. Então, para que tenha uma melhora geral, vai ter que se haver um grande ajuste na questão dos gastos públicos. Né? Não adianta simplesmente aumentar tributo, vir com um imposto que pode chegar a 28% no total, que nós falamos aqui em 9% só da CBS. Mas vem o IBS aí, e de repente a gente lidar aí com uma carga de 28% sobre o consumo, se não houver um enxugamento nos gastos públicos. Então é uma questão muito ampla, e para que a sociedade, para que a população venha se beneficiar futuramente, realmente tem que haver mais consciência dos dirigentes, dos governantes.
1: Ok, Lucas Fernandes, contador da ACAP aqui, representando pela primeira vez de muitas aqui no Jornal Vanguarda. Obrigado. Fique à vontade para suas considerações finais. Lembrando, viu, Lucas, que quem perdeu essa entrevista aqui vai ter a opção de ouvir a reprise a partir do meio-dia. É só sintonizar 104.9 ou tá lá no canal do YouTube gravadinho, né, de Júlio César? A pessoa acompanhando o seu tempo.
2: Boa, muito obrigado, Wagner. É um prazer estar aqui com vocês, né, com parceiro de profissão aqui, André. É, o que eu queria deixar para os empresários, de fato, é que a reforma, como a gente disse aqui, né, e vai abordar em nossas palestras também, a reforma ela vai mexer com margem de lucro, caixa, mercado, competitividade, né, e principalmente com compliance da empresa, né, enfim, com a parte de segurança da empresa jurídica, porque o empresário vai ter que se adequar. Se ele não se adequa, ele perde mercado. Se ele não se adequa, ele deixa de receber dinheiro. Se ele não se adequa, ele acaba impactando no fluxo de caixa dele. Então, eu queria dizer, de fato, para os empresários que se atentem à reforma tributária, se qualifiquem suas equipes. Né? A reforma, como o André bem falou, vai muito além do escritório interno da empresa. Ela vai mexer com governantes, enfim, com demais entes aí, federativos, estaduais e etc. Então, assim, é um tema complexo, tá iniciando agora. Não, a quem acha que acredita que a reforma não vai iniciar, não vai acontecer, ou pode até acabar não acontecendo, a reforma já foi instituída, né? A gente já teve aí regulamentos liberados da CBS, a gente vai ter uma nova etapa do regulamento. Então, assim, a reforma já está em andamento, já está em ritmo acelerado, não há o que se voltar atrás. Então, agora é preparar de maneira estratégica, de maneira assertiva, para não perder mercado e não perder dinheiro, no final das contas.
1: Ok, muito obrigado, doutor André. À vontade para suas considerações finais. E lembrando, falta 9 dias, né, doutor? Já para começar a mexer com ela dentro da empresa.
0: Isso, Wagner. E eu só queria encerrar agradecendo aí a participação, né? Muita gente participando. E, como sempre, me colocar à disposição para outras vezes que for necessário. Estarei por aqui, juntamente com o Lucas também, para a gente trazer sempre conhecimento. Eu acho que conhecimento hoje é muito importante e nós, enquanto profissionais de contabilidade, nós temos por obrigação de esclarecer não só os nossos clientes, mas a população em geral. E somente lembrar, no final, o seguinte: as inscrições estão abertas para o evento no dia 28 agora. Às 18 horas a gente começa com o credenciamento lá. Exatamente às 19 horas iniciaremos com as palestras. Certo? Vamos abordar de forma bem prática, e quem quiser fazer inscrição, entre no site da ASIC ou nas redes sociais, no Instagram da ASIC também tem o link lá para fazer sua inscrição. Certo? Corra, faça a inscrição, que vocês não vão se arrepender, vai ser um evento muito interessante.
2: Realização da ASIC Jovem, né, da FACEP e da ACAP, todos em parceria aí contribuindo com essa qualificação.
1: E o evento é Radar Tributário, atualizações, adequações e desafios 2026, porque a reforma tributária encontra a realidade da sua empresa. Doutor André, mais uma vez, obrigado. Obrigado também, meu amigo Lucas, que Deus abençoe vocês. E, doutor André, já deixar amarradinho aqui com o senhor, dia 28 eu dou uma ligadinha para a gente dar outra chamada aqui, pode ser por telefone mesmo, para lembrar os empresários desse importante evento.
0: Com certeza, Wagner, sempre à disposição.
1: Valeu. 7:46, o intervalo é rapidinho, é só o tempo de tirar uma foto aqui com o doutor André, com o Lucas, e a gente volta com as notícias do futebol, porque a bola vai rolar aqui e o Vasco joga hoje. Ai, meu Deus.
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1: Olha, gente, a gente vai botar a bola para rodar aqui porque o Santos encaminha vaga após goleada na Venezuela. Tô falando aí da Copa Sul-Americana, porque ontem o Atlético e Bahia empataram 1-1 e a CBF estreia impedimento semiautomático na 20ª rodada. A gente vai puxar pela matéria 9.
9: A CBF anunciou que a tecnologia do impedimento semiautomático vai fazer a sua estreia no Brasileirão na 20ª rodada, ou seja, a partir deste sábado, nos jogos entre Atlético Paranaense Internacional e Santos e Chapecoense, os dois que acontecem às 18h30 da noite. Segundo o comunicado da entidade, todos os 19 estádios da Série A foram equipados com 28 a 32 câmeras dedicadas. Elas contam com o suporte de 5 servidores locais que garantem a conectividade do sistema. A Arena Barueri também recebeu os equipamentos. As imagens capturadas serão transmitidas em tempo real para a central de operações do árbitro assistente de vídeo, onde serão combinadas com informações de rastreamento de jogadores geradas por câmeras posicionadas em todo o estádio. A integração dessas tecnologias permite uma análise mais precisa das situações de impedimento e também de lances de mão na bola. O presidente da CBF, Samir Chaudhry, confirmou que a tecnologia seria implementada ainda em novembro do ano passado. Desde então, começaram as inspeções técnicas, instalações, reuniões, avaliações de engenharia e uma série de testes, além de treinamentos para árbitros e oficiais do VAR. Agência Rádio Web com informações do Brasileirão, Daniela Esperon.
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1: Olha, 7 horas e 52 minutos. Olha, o eleitorado de Pernambuco aumentou, viu, gente? É o segundo maior. E Caruaru tem 254 mil eleitores. Então, expectativa de muitos votos aí. Nós chegamos ao final de mais uma edição do Jornal Vanguarda. Hoje, entrevista muito boa com Lucas e com o doutor André Tenório sobre a reforma tributária, sobre uma palestra que vai acontecer na SIC para você, empresário, se preparar. Para você também, contador, né, que toma conta de muitas empresas, tá ligado aí para tomar conta direitinho dos seus clientes. São 7 horas e 52 minutos. Se você perdeu a entrevista de hoje, tem a opção de ouvir a reprise. Se você está na reprise, daqui a pouquinho, Dejan Dantas com mensagem para você. Na sequência, Suzy Valois com Som do Brasil. Você está ao vivo, Suzy Valois também vai comandar o E-Show. E eu deixo você com a música para dar um spoiler aí pro E-Show. Skank, Sutilmente. Valeu, galera. Até amanhã. Tchau.

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2: Tem um provérbio que diz: quando o porto não é certo, nenhum vento é favorável. Todos os nossos sonhos e pesadelos existem unicamente dentro de nós. Revisar seus pensamentos significa procurar esse porto e nele atracar. A escolha é sua. Não perca o seu tempo procurando aquilo que não lhe pertence. Pensando nisso, foi que vi quanto tempo passei te procurando. Não sabia onde estavas. Olhava para o infinito e não te via. Na busca encontrei amigos. Nos amigos encontrei carinho. No carinho eu vi nascer o amor. Com o amor eu vi um mundo novo. E no mundo novo eu resolvi viver. Mas o que eu recebi, resolvi doar. Doando, recebi mais do que doei. E recebendo, me senti feliz. E ao ser feliz, encontrei a paz. E tendo paz, foi que enxerguei que dentro de mim tu estavas. E sem procurar-te, foi que te encontrei. Muita paz, muita luz.
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1: Na capital do Agreste, 8:02.
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3: Bom dia, Caruaru. Começa agora mais uma edição do programa Show pela sua Caruaru FM. Eu sou a Suzy Valuar nas férias da Fani, comandando a nave nesta manhã de quarta-feirona, hoje dia 22 de julho de 2023. Sejam todos bem-vindos. Uma excelente manhã para você. E agradecendo o carinho da audiência para você que tá curtindo nossa programação aí desde o forrozinho. Teve aí o Jornal Vanguarda, que terá sua reprise ao meio-dia, depois do final aqui do nosso programa. E você participa fazendo seu pedido musical aí pelo nosso WhatsApp, me adiciona, hein? DDD 81 98155-1049. A música que você tá afim de curtir pode ser qualquer uma, tá bom? E a gente rola aqui nesta manhã pra deixar ela ainda mais gostosa. Abriu com o sol, né? Nossa capital do Agreste nesta manhã, o dia tá lindo. Mas Papai do Céu muda todo minuto, ele pode. Vamos começar aqui com muita vontade. Hoje o dia vai ser maravilhoso, pensamento positivo. 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Programação gostosa aqui da sua 104,9. Eu sou suspeitíssima para falar. Já tô morrendo de saudade da Fani, que tá de férias. E por aqui a gente vai comandar a nave, você aí do outro lado. Importantíssimo, bem mais. E a Suzy Valor aqui tocando o que você gosta. E eu já começo para cima, animada. Eu sou dessas. Bom dia, bom trabalho, lindo dia pra você. Don't Stop the Music. Lembram dessa com a Rihanna? Vamos juntos?
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1: Garbaru FM, essa é a sua rádio, seu Jorge e o pessoal particular. Pedido da Fabiana, lá do bairro Petrópolis. Pediu, curtiu aqui assim, grupo Revelação, foi na sequência, participação aí do grupo Pichote com Grades do Coração. Ricardo e Thiago, sinal de passado. Quem pediu essa Suzy Valor foi o Flávio Filho, do bairro Universitário, bem-vindo. E Skank, versão ao vivo, gravada no Mineirão, foi Esmola. Mastruz com Leite, o Popurri, Baião de Dois e Cavalo Campeão. Eita saudade. Ivete Sangalo, Vampirinha. Pedido da Carola, do bairro José Liberato. Abrimos o bloco, o primeiro, tá? Com Rihanna, Don't Stop the Music. 981-55-1049, fica à vontade pra fazer seu pedido musical até o meio-dia. Nesse clima, pra cima, feliz. Dia produtivo para todos nós, amém? Vamos lá pro intervalinho e eu trago as primeiras previsões do horóscopo para você que nos acompanha, para você que acredita aí na força dos astros e da lua.
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1: 8:31.
0: Hora certa. 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
1: 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E a Suzy Maloá chega agora trazendo as primeiras previsões do horóscopo desta quarta-feira. Hoje é dia 22 de julho de 2026. Vamos às previsões? Áries, você que nasceu entre 21 de março a 20 de abril, tudo indica que vai ser ação e comunicação no modo turbo. Você pode chegar no espaço, no serviço, falando pelos cotovelos e querendo resolver tudo. E tende a convencer e fazer as coisas fluírem, ariano. Touro, você que nasceu entre 21 de abril a 20 de maio, o sol na casa da fortuna e bem expectado com a lua à tarde, dá o recado. A mente está ativa para ganhos, vendas e negociações. Além de ideias de renda extra, pode perceber onde anda se sabotando e ajustar prioridades, taurino. Gêmeos, você que nasceu entre 21 de maio a 20 de junho, sociável e carismático, seu signo tende a brilhar nas conversas, ser o centro dos grupos e ser chamado para tudo que é lugar. Só cautela com assuntos de grana, pois o depois eu pago pode dar bode, geminiano. Câncer, você que nasceu entre 21 de junho a 22 de julho, sua capacidade de decisão, reação e resolução tende a ficar ágil. Boas ideias podem surgir e render reconhecimento, mas com a sensibilidade aflorada, pode levar algumas coisas para o lado pessoal canceriano. Daqui a pouquinho, dentro do E-Show, eu volto trazendo a segunda parte dos astros e seu signo para você.
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5: Caruaru FM, 8 horas e 37 minutos.
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3: Caruaru FM, 8 horas e 47 minutos.
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1: Não ligue, hein?
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3: Quero barulho FM, essa é a sua rádio. Você curtiu aí, Turma do Pagode? E Menos é Mais, Investigador. Indicação da Juliana no centro da cidade. Rolou aí Priscila Senna, O Choro é Livre. Indicação da Paloma no Maurício de Nassau. Enzo Rabelo cantou pra gente aí depois do Furacão. Twiddy, O Nosso Amor a Gente Inventa. Gloria Groove, Radar. Léo Santana e o Pupurri. Chubirabiron, Revelation em caixa. Abrimos o bloco aí com o Sean Kingston, Fari Bunny, 981-55-1049. Mas aí seu pedido musical, interage com a gente, manhã gostosa, no show. Por aqui nas férias da Fani, eu, Suzy Valor, com todo amor e carinho com você aí do outro lado, que é bem mais importante, hein? Baixe o nosso aplicativo aí no seu celular, disponível para iOS e todas as plataformas digitais. E você vai nos levar para onde você quiser. E eu vou junto! Lembrando que ao meio-dia tem a reprise do Jornal Vanguarda, para você que perdeu pela manhã, né? E depois eu volto à 1 da tarde, trazendo o som do Brasil, melhor da música popular brasileira. E agora você pede sua música, né? Que música você tá afim de curtir nesta manhã de quarta-feira, hoje 22 de julho de 2026? É o 981-55-1049. Vamos pro intervalinho? Tem a segunda parte dos astros e seu signo pra você.
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3: 9:03.
2: Hora certa. 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
3: Caruaru FM, essa é a sua rádio de volta. E agora, trazendo a segunda parte dos astros e seu signo, nesta quarta, 22 de julho. Leão, você que nasceu entre 23 de julho a 22 de agosto, sentimentos não tão tranquilos nem tão favoráveis tendem a te deixar para baixo. Pode preferir sair do palco e ir para os bastidores. E é nesse recolhimento, que deve relaxar e recarregar a bateria emocional, leonino. Virgem, você que nasceu entre 23 de agosto a 22 de setembro, pode pintar atração por alguém ousado ou até de outra cidade. Prepara seu coração e pique, pois tem tudo para se jogar numa nova e excitante aventura, virginiano. Libra, você que nasceu entre 23 de setembro a 22 de outubro, pode ser um dia para cultivar mais a espontaneidade, já que qualquer palavrinha torta corre o risco de virar debate acalorado. Lá pela tarde, o clima com todo mundo promete ficar mais tranquilo e favorável, libriano. Escorpião, você que nasceu entre 23 de outubro a 21 de novembro, sua diplomacia deve ser necessária, pois a comunicação tende a ficar truncada e desacordos podem rolar. Relacionamento mais equilibrado, cheio de energia e até a distância tem tudo para desenrolar à tarde, escorpiano. Daqui a pouquinho as últimas previsões do horóscopo e a Suzy Valois volta dentro do show trazendo elas.
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3: Caruaru FM, 9 horas e 7 minutos.
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3: De volta com o É Show nesta manhã de quarta-feira. 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E por aqui eu volto trazendo pra você o É Show nas férias da Fani, já mandando beijo aqui pra Maria de Fátima, lá do bairro Kennedy, me deu bom dia. Pro George lá no Indianópolis. Ana Paula e Guilherme na Cidade Alta também. Um abraço a todos na Avenida Empresário Abdias Bastos Lé. Tomás Gomes no Petrópolis pediu Shania Twain. Vou tocar agora. Tem o pedido musical aqui do Márcio Inácio, do Paulo Luiz. Emanuela Silva, galera da Manupe. Bom trampo aí, bom trabalho. Obrigada pelo carinho sempre. E vamos de Today Is Your Day com Shania Twain.
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3: Opa, né, Carlos Vila? 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
1: 9:20.
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1: Quero Barulho FM, essa é a sua rádio. Você curtiu Anitta e Puri com Will I See You. E a indicação da Mariana, lá do bairro Universitário. Bom dia. Falou aí na sequência, If The World. Que pediu equipe, a galera aí no trampo, na assistência para celular. Maçã Delivery, toda a equipe, massa. Obrigada pelo carinho da audiência. Só música topada. Ai, ai. Isso é muito bom, hein? Bem-vindos. Baixa nosso aplicativo aí no celular de vocês. E depois do trampo, vocês vão vir em casa, com os amigos, onde vocês estiverem, beleza? Vou procurar aqui o nome. Tauíris, Wesley e Felipe. Acertei. Por aqui também rolou Paralamas do Sucesso. Escolhi uma brasileira. Pedido do Carlos Alexandre, que tá aqui no centro da cidade também curtindo a gente. Elifa Júnior, essa foi do fundo do baú, hein, Manu? Emanuela Silva tá lá no bairro da Salgada e toda a galera da Manupe. Pediu Doce Paz. Gente da gente, Elifa Júnior, gente boa. Matamos saudades, hein? Desses... das micaretas, micarus. Massa demais. Bel Marques na sequência, que calor é esse? E o pedido do Paulo Luiz lá no José Carlos de Oliveira também pediu música. Mandar um bom dia aqui pro Lucas Mendes no Maurício de Nassau, pediu música. César Augusto tá no Salgado, Renata no Chique Chique. Já falei de Tomás Gomes no Petrópolis, né? Então vamos pro intervalinho, tem as últimas previsões do horóscopo desta quarta-feira, 22 de julho de 2026. E eu volto aí na sequência com mais sucesso.
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1: 9h37.
0: Hora certa. 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
1: Caruaru FM, acesso à rádio de volta com os astros e seu signo e a previsão agora para Sagitário. Você que nasceu entre 22 de novembro a 21 de dezembro, você conta com o faro para negócios e investimentos. Mas questões ligadas a dívidas, disputas de bens e bufunfa esquecida entram em foco. Outro desafio, segurar o desejo de ficar se mimando, se divertindo e se endividando, sagitariano. Capricórnio, você que nasceu entre 22 de dezembro a 20 de janeiro, a necessidade de discutir a relação pode pintar, inclusive por causa de alguém ou algo do passado, interferindo no seu relacionamento. Cuidado para não se afogar nessas emoções e perder de vista a realidade. Capricorniano. Aquário, você que nasceu entre 21 de janeiro a 18 de fevereiro, seu lado criativo, versátil e até um pouco jogador tá on, hein? Uma tentativa despretensiosa e impulsiva pode render surpresas boas, ainda mais à tarde, aquariano. Peixes, você que nasceu entre 19 de fevereiro a 20 de março, assuntos antigos, histórias repetidas e fofocas ditam o tom dos momentos familiares, já que lidar com questões mais sérias, como os boletos, à tarde promete ser melhor. Pisciano. Chegamos ao final das previsões do horóscopo desta quarta-feira, de volta amanhã, com os astros e seu signo, para você que nos acompanha aí pelo E-Show. 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A Suzy Valois volta aí, depois do intervalo.
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1: 9:40.
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1: Caruaru FM, essa é a sua rádio. Voltei com o show até o meio-dia. Você participa pelo nosso WhatsApp. Faz aí seu pedido musical pelo 981551049. Fica à vontade, tá? 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E eu volto por aqui com o show, com o pedido musical do Lucas Mendes, do Maurício de Nassau. Vamos de Simple Plan com Welcome to My Life.
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2: Quero barulho FM, essa é a sua rádio, Ludmilla e o Amor Difícil. Pedido musical da Gisele lá no José Liberato. Igor Canário e Lucas e Orelha, Novinha Pode Pá. Dorival Dantas e Léo Santana, Quanto Custa. E o pedido aqui da Renata lá no Chique Chique. Diogo Nogueira e o Popurri. Em homenagem aí a Zeca Pagodinho, Samba de Arerê e Zé do Caroço. Simple Plan com Welcome to My Life. Indicação do Lucas Mendes no Maurício de Nassau, 98155-1049. Você está na Caruaru FM, 104,9, a sua rádio. Até o meio-dia o programa é show com a Suzy Valois, nas férias da Stephanie Rodrigues. A gente vai para um breve intervalo. Na sequência, o Caruaru Notícias para você ficar bem informado. Vamos para a manchete. Compesa restabelece abastecimento em 9 bairros após concluir obra emergencial em Caruaru.
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2: Dez horas e 2 minutos.
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2: Caruaru FM, 10 horas e 3 minutos. A Compesa concluiu nesta terça-feira 21 a obra emergencial de reconstrução das adutoras localizadas sob a ponte Bento de Farias, antiga ponte de cano, no bairro São Francisco, em Caruaru. A intervenção iniciada no dia 12 de julho, após o desabamento de parte da estrutura que sustentava as tubulações, foi executada em 9 dias e permitiu a retomada do abastecimento para cerca de 150 mil moradores. Com a conclusão dos serviços, voltaram a ser atendidos os bairros Maurício de Nassau, Santa Rosa, São Francisco, Nossa Senhora das Dores, Indianópolis, Riachão, Alto da Balança, Morro Bom Jesus e Centenário, conforme calendário de distribuição da companhia. Para cumprir o cronograma, a Compesa mobilizou uma força-tarefa e implantou 2 novas tubulações metálicas com extensão total de 48 metros. O fornecimento de água está sendo retomado de forma gradual, conforme o tempo necessário para a pressurização da rede, principalmente nas áreas mais elevadas. As equipes da companhia permanecem no local realizando o monitoramento da nova estrutura, além dos serviços de acabamento da obra e da desmobilização do canteiro. Suzy Valuá para o Caruaru Notícias.
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3: 10 horas e 7 minutos.
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3: Caruaru FM, essa é a sua rádio, voltei com o É Show. 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E eu volto aqui com o E-Show. Trazendo Snoop Dogg, Wiz Khalifa e Bruno Mars. Young Wild Free.
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0: Caruaru FM, 10 horas e 20 minutos.
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3: Tem algum exaltamaníaco hoje aqui? Alô, Pinho, meu parceiro!

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1: Carbono FM, essa é a sua rádio. Aí foi o Péricles. Participação do Ferrugem, A Carta. E quem pediu essa foi o César Augusto, lá do bairro do Salgado. Pediu, curtiu. Simone Mendes, Direitos Iguais. E a indicação aqui da Vera Lúcia, no Maurício de Nassau. Tayara Andresa, Fase Ruim, sempre passa. Natan, Bebê Pra Esquecer, indicação do Tomás Gomes, no Petrópolis. Renato Russo e Cássia Heller, Foi Vento no Litoral, pedido do Wanderson Gomes, no bairro Kennedy. Obrigada pelo carinho da audiência. Snoop Dogg, Wiz Khalifa e Bruno Mars. Young, Wild Free, abriu mais um bloco aqui. Dentro do É Show até o meio-dia com a Suzy Valor nas séries da Fanny. Vamos para o intervalinho, tem mais indicações, tem mais você aí do outro lado, mais interação. Daqui a pouquinho tem o Caruaru Notícias para você ficar bem informado. Então vamos nessa.
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1: 10 horas e 33 minutos.
0: Hora certa. 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
6: Caruaru FM, 10h36.
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3: 10:45.
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1: Carvalho FM, essa é a sua rádio. Você curtiu a Ipolo com Vagalumes? Essa foi sucesso em 2012. Quem pediu foi o Felipe, aqui no centro da cidade. Falou aí, minha diva Beyoncé com Irreplaceable. Maneva e Lauana Prado no sofá da sala. Mumuzinho foi Andança. E a indicação da Andréa Diniz, Maurício de Natal, Pedro Sampaio e Melody. Jet Ski, Nayara Azevedo, Maiara e Maraíza, Traz Uma Cerveja. Na sequência, Solange Almeida com Indecisão e o pedido da Rosário lá no bairro Petrópolis. Mandar um bom dia aqui também pro Luiz de França. Pediu música, próximo bloco. E um bom dia também aqui pro César Augusto lá do bairro do Salgado. Vem na sequência o intervalinho, Caruaru Notícias para você ficar bem informado. O Brasil segue fora do mapa da fome, aponta a ONU.
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1: Caruaru FM, 11 horas.
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2: 11 horas e 1 minuto. Relatório divulgado nesta terça-feira 21 pela Organização das Nações Unidas, ONU, mostra que o Brasil permaneceu fora do mapa da fome pelo segundo ano consecutivo e registrou avanços nos indicadores de segurança alimentar. O documento destaca ainda que o país alcançou o menor índice já registrado de pessoas em situação de insegurança alimentar severa, reduzindo o percentual para 0,6% da população. De acordo com o levantamento, cerca de 16,7 milhões de brasileiros deixaram essa condição no período entre 2023 e 2025. Suzy Valoá para o Caruaru Notícias.
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3: Caruaru FM, 11 horas e 3 minutos.
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3: Caruaru FM, essa é a sua rádio de volta com o É Show pra você. Mandar um bom dia aqui pra Mona Lisa, lá do bairro do Vassoural, que tá ligadinha aí na nossa programação. O Gilberto Mendes, lá no bairro Chique Chique. Morgana tá no Maurício de Natal. Obrigado pelo carinho da audiência. E a gente vem de Cazuza agora com Exagerado. Pedido do Thiago e a galera na sapataria. Seu Maurício, bom dia. Vamos de Cazuza, nova versão aí. Pra gente curtir e matar saudades.

0: Bom dia, Rádio Caruaru FM, grande loucura, SUS Valorá. É Luiz de França aqui do Parque 18 de Maio. Por gentileza, passar aí com Guilherme Arantes, cheia de charme, ofereço a minha grande esposa e cuidadora, Laudecim Siqueira. Um abraço a vocês e uma boa semana, em nome de Jesus Cristo.
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1: Quero barulho FM, essa é a sua rádio Mascavo, versão acústico e ao vivo com Asas. E o pedido musical da Joelma lá no Santa Rosa, Thierry e aí a Marília Mendonça, bem pior que eu. Pedido da Priscila aqui no centro da cidade, Calema, foi chuva de amor, Bruno Mars, Talk to the Moon. Guilherme Arantes, foi cheio de charme. E a indicação do Luiz de França lá no Parque 18 de Maio, ofereceu aí para sua esposa, cuidadora, a Laudeci. Bom dia, obrigada pelo carinho da audiência também. Guilherme Arantes, cheio de charme, foi o pedido do Luiz. Cazuza abriu aí esse penúltimo bloco com Exagerado. A gente vai pro intervalinho aí, trazendo o último bloquinho do É Show, que passou rapidinho nossa manhã, rapidinha, né? Eu volto na sequência ainda com indicações, coisa boa.
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1: 11 horas e 31 minutos.
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6: Caruaru FM, 11 horas e 34 minutos.
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2: 11 horas e 45 minutos.
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1: Carvalho FM, essa é a sua rádio, Diogo Nogueira. E o Poporri aí vazio. Pedido musical aqui do Evandro Silva, no Maurício de Nassau. Obrigada pelo carinho da audiência. Na sequência aí rolou Henrique e Juliano, mudando de assunto, é sempre bom. Red Hot Chili Peppers com Snow. Na sequência aí curtimos Pete e a canção Na Estante. Fechando o show desta quarta-feira, 22 de julho de 2026. Quero agradecer o carinho da sua audiência, sua companhia, sua paciência. Nossa manhã passou voando. Manhã gostosa. E as férias da Fanny e a Suzy, à vontade, hein? Vem aí a reprise do Jornal Vanguarda, apresentação do Wagner Gil, a técnica é o Júlio César. E à 1 da tarde eu vou para aquele almoço e à 1 da tarde eu volto trazendo o melhor da música popular brasileira no som do Brasil. 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E eu vou para aquele almoço, vamos? Vem aí a reprise do Jornal Vanguarda para você que não conseguiu ouvir pela manhã e acompanhar pela manhã, tá bom? Wagner Gil, é contigo e eu volto à 1 da tarde com o melhor da MPB.
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8: 12 horas em ponto na capital do forró.
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2: Está no ar o Jornal Vanguarda, comigo Wagner Gil, com o DJ Júlio César e com você, ouvinte da Caruaru FM, na manhã desta quarta-feira, 22 de julho de 2026. E olha que friozinho foi essa noite, hein, gente? Aproveito para saudar você que está no Instagram da Caruaru FM, dá meu bom dia, você que está sintonizando 104.9 ainda naquela preguiça em casa, ou já tomando aquele cafezinho. Valeu demais a audiência, eu lembro, Jornal Vanguarda, o jornal de Caruaru. Os principais destaques do Vanguarda de hoje. Polícia Federal intima senador Jacques Wagner a depor no caso Banco Master. O governo ouve setores afetados por novas tarifas dos Estados Unidos e não deve retaliar. Mudança na produção de arroz reduz emissão de metano. E na volta do Brasileirão, Atlético Mineiro e Bahia empataram em jogo equilibrado, com o Bahia mandando duas bolas na trave. Pela Sul-Americana, o Santos goleou fora de casa e hoje tem Vascão às 19 horas. Essas e outras notícias agora no Jornal Vanguarda da Caruaru FM.
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2: E aí, gente, aquele friozinho ainda continua, não é verdade? Olha, a mínima foi de 19, já agora há pouco, às 5 da manhã. No momento, 20 graus. E a máxima de hoje será 25. Teremos aí o dia parcialmente nublado com chuva a partir das 15 horas. No momento, a umidade do ar está em 89%. E o sol se põe hoje às 17 horas e 21 minutos. Olha, chovendo na capital do Agreste.
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2: Esses foram apenas alguns dos destaques do Jornal Vanguarda de hoje, que também tem o Vanguarda Entrevista. Hoje nós vamos conversar com o doutor André Tenório e também vamos conversar com Lucas Fernandes. E a gente vai falar sobre uma palestra, um encontro que vai acontecer chamado Radar Tributário, atualizações e adequações e desafios em relação à reforma tributária que encontra a realidade na sua empresa. Você pode participar desse evento que tem a marca da ASIC através do nosso WhatsApp 981551049. Participe, é importante demais para Caruaru e também para a gente.

0: Olha aí, a Polícia Federal intimou o senador Jacques Wagner a depor num caso do Banco Master. Matéria vem com Yuri Hudson.
1: A Polícia Federal intimou o senador Jacques Wagner, do PT da Bahia, a prestar depoimento na investigação sobre o Banco Master. A oitiva está marcada para o dia 7 de agosto e deve ser realizada presencialmente na Superintendência da Polícia Federal em Brasília. O ex-líder do governo no Senado é investigado por suspeitas de ter recebido benefícios de pessoas e empresas ligadas ao banco de Daniel Vorcaro. Segundo a PF, Wagner seria um possível beneficiário de vantagens econômicas investigadas no caso. Entre as suspeitas apuradas estão o recebimento de caronas em jatinhos particulares, ingressos para shows no exterior e a aquisição de um imóvel em Salvador avaliado em R$2,5 milhões. A investigação também apura repasses que teriam sido feitos por meio de familiares e pessoas próximas ao parlamentar. A PF investiga ainda a relação de Jacques Wagner com Augusto Lima, ex-sócio de Daniel Vorcaro. Wagner foi alvo de busca e apreensão no dia 18 de junho, durante a nona fase da Operação Compliance Zero. Endereços ligados ao senador em Brasília e Salvador foram alvos da ação autorizada pelo STF. O parlamentar nega irregularidades e afirma estar tranquilo em relação às investigações. Dias após a operação, Jacques Wagner deixou a liderança do governo Lula no Senado após uma reunião com o presidente da República. Agência Rádio Web, de Brasília, Yuri Hudson.
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0: Olha, a operação mirou ontem o braço logístico do PCC. O pessoal criava empresas só para lavar dinheiro. A matéria é com Alan Barbosa.
3: Operação realizada pelo Ministério Público de São Paulo prendeu nesta terça-feira 13 pessoas acusadas de atuar como braço logístico do crime organizado, incluindo do PCC. 60 policiais militares participaram da operação. Ao todo, foram 18 mandados de busca e apreensão e de prisão. 2 alvos da operação já estavam presos. Os detidos seriam prestadores de serviços bancários para dar legalidade ao dinheiro e a bens dos criminosos. As investigações apontam para possíveis envolvimentos de policiais militares na proteção do esquema. Um deles é o coronel Luiz Carlos Pereira Martins. O oficial fazia parte de um grupo de WhatsApp que contava também com Kleber Azevedo dos Santos, acusado de ligações com o PCC. Kleber está entre os presos da operação desta terça-feira. Em um áudio atribuído a ele, Kleber pede a um homem chamado Bruno R$100 mil para pagar policiais do Departamento Estadual de Investigações Criminais, DEIC. O coronel Luiz Carlos Pereira Martins também é acusado de intermediar encontro dos criminosos com autoridades. Entre as provas contra a organização criminosa, os investigadores citam uma casa de alto padrão na Riviera de São Lourenço, no litoral de São Paulo. Divergência no pagamento de R$2 milhões entre Kleber Azevedo dos Santos e Marcelo Moraes Oliveira levou o caso a ser solucionado pelo Tribunal do Crime. Marcelo Oliveira também foi preso na operação. Segundo os investigadores, Kleber teria enviado áudio a um integrante do PCC explicando o conflito. Além das prisões, a justiça determinou bloqueio de R$10 milhões em contas bancárias ou em bens de 19 suspeitos e de 4 empresas. Agência Rádio Web, produção e reportagem, Alan Barbosa.
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0: Olha, governo ouve setores afetados por novas tarifas. O Brasil não deve retaliar e sim continuar negociando. As tarifas devem entrar em vigor hoje e atingir vários setores. Yuri Hudson.
1: O governo começou uma rodada de reuniões com os setores mais atingidos pela nova tarifa de 25% imposta pelos Estados Unidos ao Brasil. Nesta terça-feira, o vice-presidente Geraldo Alckmin recebeu representantes da indústria de máquinas e equipamentos para discutir alternativas que possam reduzir os prejuízos às exportações. O setor defendeu mais crédito, abertura de mercado e descartou uma retaliação aos americanos. O presidente executivo da ABMAC, José Veloso, sustenta que a origem do impasse é política e que aplicar a lei da reciprocidade não resolveria o problema.
4: Porque a reciprocidade, ela não é como tem, a gente tem visto por aí, ah, vamos colocar a lei. Não, ela tem etapas. O Brasil, para fazer a lei de reciprocidade, teria que fazer uma consulta pública antes, aqui no Brasil. E eu tenho a impressão que se essa consulta pública for feita, a maioria dos setores vão ser contra.
1: Veloso também defende que o governo amplie o alcance do programa Brasil Soberano, criado para oferecer crédito e apoio às empresas prejudicadas pelo tarifaço.
4: A eliminação desses parâmetros, facilitação da entrada das empresas no programa. Porque é um programa bom, que já mostrou resultado. Então, se a gente conseguir ampliar a elegibilidade, nós vamos conseguir melhorar o resultado ainda mais desse programa.
1: A ABIMAC sugeriu mudanças nas regras para facilitar a entrada de mais empresas no programa. O governo prepara uma nova etapa de apoio aos setores afetados, com linhas de crédito para custeio e investimentos. Entre as contrapartidas estudadas está a manutenção de empregos pelas empresas beneficiadas. Outra frente discutida é a diversificação nas exportações. Mesmo com a redução de vendas para os Estados Unidos, a indústria brasileira de máquinas registrou um crescimento de 12% nas exportações nos últimos 12 meses. O governo informou que vai analisar as propostas apresentadas pela indústria. De Brasília, Yuri Hudson.
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0: A gente vai para um rápido intervalo. Na volta tem Vanguarda Entrevista. Sai daí não, que o intervalo é rapidinho.
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0: Aí no Vanguarda Entrevista a gente vai debater um tema muito importante, que é a reforma tributária e sua aplicação. E nessa preocupação de empresários de setores de economia, a SIC está promovendo um evento importantíssimo com as feras nesse assunto. Doutor André Tenório, que é nosso analista aqui nesse assunto, advogado, contador, e também Lucas Fernandes, que é representante, presidente da CAP, Associação dos Contadores aqui de Caruaru. Dá meu bom dia, Lucas, que vem aqui pela primeira vez. Bom dia, Lucas.
11: Bom dia, Wagner.
0: Bem-vindo a Caruaru FM.
11: Obrigado, muito obrigado, é um prazer estar aqui.
0: Doutor André, o senhor já é de casa, um evento diferente do que a SIC fez o ano passado, né, doutor André? Bom dia e bem-vindo.
12: Bom dia, Wagner Gil, bom dia, Júlio César, bom dia a todos que estão acompanhando o jornal Vanguarda aqui da Caruaru FM. Pois é, Wagner, é um assunto que nós já tratamos aqui várias vezes e, como eu te falei aqui em off, nós tivemos alguns eventos na SIC o ano passado, mais voltados para tentar entender a lei, o que havia mudado em relação aos tributos que existem hoje e os que vão existir a partir de janeiro de 2027. Mas esse ano a SIC, juntamente com a FACEP e a ACAP, está promovendo o evento Radar Tributário 2026, voltado especificamente para as questões práticas da reforma, para que o empresário possa entender o que realmente vai mudar no dia a dia dele, desde a hora que ele pretende comprar de algum fornecedor, até a hora que ele precisa emitir as notas fiscais dele, vender, calcular o preço de venda, enfim, as questões realmente que vão interessar para a questão do bolso mesmo da empresa, da saúde financeira das empresas. Então vai ser um evento totalmente diferente, vai ser um evento muito dinâmico, e eu vou ter o prazer de estar ao lado de Lucas, que é diretor da ACAP também, é contador, colega de profissão, e nós vamos procurar dar essa abordagem bem prática para que os empresários entendam realmente que já está passando da hora de começar a se movimentar.
0: Eu vou começar aqui com o Lucas. Lucas, antes de chegar no empresário, eu queria saber de você. O contador está preparado para passar todas essas informações?
11: É, Wagner, é um desafio imenso, né, para todos os contadores. É, a gente vem se preparando há um longo tempo aí, e eu costumo dizer que a reforma ela entra agora em vigor, mas vai gradualmente até 2032. Então tem muito curso, muita palestra, muito livro para ser lido. Enfim, é um preparamento contínuo, né, dos
0: contadores. A CAP vem fazendo eventos para específicos?
11: Sim, sim. A CAP vem, como Associação dos Contadores, vem fazendo esses eventos, né, voltados para a reforma tributária, para qualificar o contador que a gente tem aqui na nossa região, né. Diga-se de passagem, é um contador profissional, bastante qualificado. A gente tem o polo de confecções aqui, o comércio muito ativo. Então, de fato, a gente tem que se preparar e vem se preparando ativamente para a reforma tributária, até porque, de fato, como o André falou, isso vai mexer no bolso do empresário, né? Não é apenas impostos, tributos, mas é fluxo de caixa, é preço de venda, enfim, vai mexer diretamente no valor que cai ali na conta e no bolso do empresário.
0: E o tema, né, doutor André, é perfeito. A reforma tributária encontra a realidade da sua empresa. A gente debatia as mudanças, o que aconteceria, e agora sim, ela já está dentro da empresa. Quais são as principais mudanças aí, de verdade, que pode atingir o bolso do empresário, fazer ele gerar mais emprego e o que todo mundo quer, né? Pagar menos impostos.
12: Isso, Wagner. Nós debatemos muito antes a questão daquelas mudanças, né? Quais são os impostos que vão acabar, quais são os novos impostos que estão sendo criados. Vai acabar o PIS e COFINS já agora em janeiro de 2027. Mais na frente vai acabar o ICMS, que é um imposto dos estados, mas que também faz parte da reforma tributária. O próprio ISS, que é um imposto municipal, também vai ser extinto, mas isso num prazo maior. A preocupação nossa agora é justamente com o dia a dia do empresário. Por exemplo, eu vou só citar um exemplo bem prático agora. Já a partir do dia 3 de agosto, a empresa que não emitir corretamente suas notas fiscais, com destaque do IBS-CBS, que apesar de estar numa fase de teste, já existe essa obrigatoriedade.
0: O IBS é imposto sobre bens e serviços.
12: Sobre bens e serviços, é o que vai substituir o ICMS e o ISS.
0: E o CBS?
12: CBS vai substituir PIS e COFINS.
0: Certo.
12: Então, se a partir do dia 3 de agosto, qualquer empresa, independente de ser comércio, indústria, prestação de serviço, não destacar IBS e CBS com a alíquota simbólica que tem hoje de 1%, é 0,9% de CBS, 0,1% de IBS, suas notas eletrônicas vão ser rejeitadas. Então o que é que acontece? Você chega dia 3 de agosto, tenta emitir uma nota fiscal, não coloca os valores desses dois tributos na nota, a nota é rejeitada, você não consegue emitir a nota. Imagine, se você não consegue emitir a nota, você não consegue vender, você não consegue receber, paralisa sua empresa. Isso é só um exemplo prático.
0: Já agora, a partir de...
12: Já agora, agosto.
0: De agosto.
12: Na fase de teste. Você não vai ter custo financeiro com esses impostos ainda. Mas você tem que destacar na nota que é justamente para nessa fase de teste ir adaptando os sistemas. Os sistemas de emissão de notas fiscais, eles têm que estar adaptados para entender esses novos tributos que serão cobrados por fora. Porque isso aí é outro exemplo de uma grande mudança que o brasileiro, o empresário brasileiro, não é acostumado, né, Lucas? A você vender um produto por R$100 e cobrar, por exemplo, mais R$10 de imposto por fora e o cliente lhe pagar R$110. Só que desse R$110 você já vai saber que somente R$100 é seu, que é o seu produto. Os R$10 é do governo. Entendeu? Então isso é uma mudança prática que todo mundo vai sentir a partir do 1º de janeiro.
0: A gente viaja para alguns países fora, né? Tem o valor da mercadoria e do imposto, né, Lucas?
11: Isso, exatamente. É, vai um dos pontos que vai vir com a reforma aí, o split payment, né? Que ele é nada mais do que o pagamento dividido, onde o imposto ele já vai ser retido ali no ato do pagamento. Então a gente costuma dizer que na prática o empresário ele tem que estar atento, por exemplo, ao fluxo de caixa dele. Porque aquele valor que ele tinha disponível até o prazo de pagamento do imposto, entre a venda e o pagamento, hoje ele não vai ter mais. Aquele imposto ele vai ser retido no ato da venda. Então esse dinheiro ele deixa de ir para o caixa dele, deixa de ir para o fluxo e ele...
0: Deixa eu entender, não... Lucas. Eu passei um cartão aqui numa compra de R$100, mais 10 de imposto, 110. Aqueles 10 já vai direto para a conta do governo, não vai para a conta do empresário.
11: Isso.
0: Poderia exatamente correr o risco aí do empresário se apropriar desse dinheiro, gastar e de repente...
11: Isso. E até às vezes, Wagner, quando mesmo o empresário ele quitando ali o imposto no prazo dele, vamos supor, ele vende dia 1, o imposto é dia 20, mesmo que ele quite dentro do prazo, mas ele tem 20 dias ali com o dinheiro girando dentro do negócio dele. E isso daí ele pode, enfim, duplicar, triplicar aquele valor. Com a reforma tributária e o split payment, não. Aquele valor ele é descontado no ato da venda, então ele já perde ali

0: a fala de Lucas, nesse evento nós vamos trabalhar muito nesse sentido. Por exemplo, você fez uma pergunta a Lucas, Lucas deu a explicação todinha, e vamos para a prática agora, como é que isso vai funcionar na prática? Aí nós vamos trazer exemplos mostrando realmente o que é que vai acontecer e como é que isso vai impactar no fluxo de caixa mesmo da empresa, além da questão da margem, né? Porque hoje você está acostumado a pegar aquele valor cheio e achar que está ganhando X% e na verdade você pode nem estar. Então vai mudar a margem, vai mudar o preço, vai ter a questão da competitividade, porque nem todo mundo vai trabalhar da mesma forma, nem todo mundo sabe precificar. Né? Infelizmente a gente vê muitos casos de empresas mesmo, que compram um produto por X e vende por Y porque acha que está ganhando, mas ele não foi para a ponta do lápis fazer a conta, inclusive da questão tributária, né? Então isso aí tudo são mudanças que a gente vai trazer exemplos e vai mostrar ao empresário. Se ele não fizer dessa forma, como realmente deve ser feito, ele pode ter prejuízo realmente. E ele analisar, será que minha margem está correta? Será que o preço do meu produto está competitivo no mercado? Ou eu vou perder espaço de mercado para meu concorrente que está mais organizado? Principalmente para as grandes empresas, que as grandes empresas já estão aí preparadas, elas estão prontas já.
1: Nesse caso aí, doutor, há uma tendência aí das mercadorias ter uma queda de preço, né? Porque a concorrência, você analisando a margem de lucro, bom, vou colocar uma margem aqui de 15%, 20%, de repente essa margem de lucro é alta, porque meu concorrente vai botar menos, porque todo mundo sabe quanto está pagando de imposto ali naquele produto.
0: Vai ter mais transparência, né? Hoje você compra qualquer mercadoria, você infelizmente não sabe quanto tem de imposto embutido ali. Com a cobrança por fora, vai ficar bem claro para você o que é que você está pagando ao seu fornecedor e o que é que você está pagando de imposto.
1: E muitas vezes o empresário não sabe nem quanto está botando de imposto no valor daquela mercadoria.
0: Mas aí é que está, a coisa não vai ser tão simples. Ele não vai poder simplesmente pegar o preço que ele comercializa hoje um produto e acrescentar o imposto por fora e cobrar, porque ele vai estar gerando um aumento de preço aí que pode, inclusive, prejudicar o negócio dele. Então, primeiro ele vai ter que encontrar o preço líquido dele, que é o preço de hoje, menos os impostos que vão deixar de existir, para depois ele calcular o imposto por fora. Então, isso tudo tem que ser feito com critério e com muito cuidado.
1: Será dividido por setores? Por exemplo, qual o valor do imposto de uma camisa, de uma calça, de um objeto de couro, de um refrigerante? Como é que é cobrado esse imposto, doutor André?
0: A alíquota, na verdade, ela é uma só, Fábio, certo? A alíquota da CBS, que a gente tem que
1: CBS focar... CBS é do varejo.
0: A gente tem que se focar mais na CBS, que é o que vai começar em janeiro de 27. O IBS, na verdade, ele só começa a partir de 2029, né? Então, focando na CBS, ela é uma alíquota só. Então, não interessa se é uma peça do vestuário, se é uma peça de um veículo, se é um carro, o que for, a alíquota é uma só. Algumas atividades têm alguns benefícios de redução nessa base de cálculo. Algumas atividades não, alguns produtos, na verdade. Então, para todos, no geral, independente de região, de município, de qual estado que ele está, a alíquota vai ser uma só. Isso é a CBS é um imposto federal, entendeu? Então, a gente vai ter que entender isso aí e reprecificar tudo para poder chegar no valor realmente do produto. E respondendo a sua pergunta sobre o imposto seletivo, esse é o imposto que já colocaram um apelido nele, né? Porque o brasileiro gosta de colocar apelido, então já colocaram que é o imposto do pecado, né, Lucas? Então é um imposto que vai incidir sobre os produtos do fumo, né? É, bebidas alcoólicas, bebidas açucaradas. Então esse imposto ele vai ser cobrado logo na origem, lá na indústria, certo? Então o consumidor final, quando ele comprar um produto, por exemplo, uma cerveja ali no supermercado, ele não vai saber que está pagando imposto seletivo, mas ele foi pago em uma etapa anterior. E isso aí realmente tende a criar um aumento.
1: E vai ter a outra cobrança também do CBS?
0: CBS, eles são independentes. O imposto seletivo é somente para esse produto específico.
1: Certo.
0: Certo? Já a CBS, né? Para todo tipo de produto.
1: Combustível entra nisso aí, né?
0: Não, combustível não. O que entra no imposto seletivo são esses três itens aí e alguns minerais.
1: Certo. Doutor André, para essa aplicação de agosto, o senhor acredita que o mercado, as pessoas já estão preparadas?
0: Wagner, pelo menos pelo que eu tenho conversado com muitas pessoas por aí, infelizmente não. Sabe, a gente entende ainda que tem muitas empresas que estão como que um pouco relaxadas em relação a isso, a adaptar seus sistemas, ver se realmente está funcionando. Porque assim, como não está havendo um efeito financeiro, como você não tem que pagar, então as pessoas acham que não é importante.
2: Vão protelando,
0: né? Vai protelando, mas só que a partir de... Aí, como teve o prazo, que até julho você pode emitir ou não com esse destaque aí, então está todo mundo relaxado. A partir de 3 de agosto, só quem pode continuar emitindo sem esse destaque são as empresas do Simples Nacional.

0: as outras empresas que não estão no Simples ou destaca ou não consegue emitir a nota fiscal. Então, todo mundo tem o quê aí? É praticamente uma semana para atualizar os sistemas.
1: Hoje, dia 22, né? Julho termina em 31, tem 9 dias.
0: É, pois é.
2: Inclusive, Wagner, é importante salientar, porque é o seguinte, vários empresários conversam, né, fazem reunião a respeito de venda, margem de lucro. A preocupação sempre do empresário vai ser o quê? Vai ser quanto eu vou ganhar daquela minha operação, seja prestação de serviço ou varejo. Só que o empresário tem que entender que essa reforma tributária, principalmente no momento que a gente está vivendo, tudo que a gente está abordando aqui, que vai ser abordado no radar tributário, enfim, em qualquer outro evento da reforma, são pontos que trazem impacto diretamente ao dinheiro que ele vai receber da operação. Então, de certa forma, a reforma ela não pode ser vista apenas como uma tese burocrática, né, como alguns ajustes de impostos, mas sim como métodos, né, estratégias que vão impactar diretamente no meu financeiro. Então, o empresário ele tem que estar atento em todo tipo de adequação. Nesse momento, vai refletir direto no dinheiro que cai no bolso dele. Então, esse é o ponto-chave da reforma tributária.
1: Doutor André, na sua visão, aí, na sua experiência, os preços devem aumentar ou subir? Aí a pergunta, doutor, não é minha não. Eu vou listar aqui as pessoas que estão fazendo praticamente a mesma pergunta. Na prática, Wagner, a pergunta é, doutor André, Ana Patrícia, André Oliveira, Joel Gomes... E aí, mandando um abraço para o senhor Jaime Anselmo e também o prefeito Rodrigo Pinheiro.
0: Bom dia a todos. Obrigado, primeiramente, pela audiência, né, qualificadíssima aí. A gente sabe que esse assunto é de interesse de todos e é importante que façam perguntas. É uma coisa que a gente vai levar também para esse evento. Vai ser a oportunidade de quem estiver presente lá tirar suas dúvidas lá na hora com a gente para que a gente possa esclarecer tudo. Aí, respondendo, Wagner, é o seguinte, aos amigos que fizeram a pergunta. A reforma tributária ela tem um princípio da neutralidade. A ideia foi essa aí, era manter a carga tributária neutra. O que é que significa isso? Se hoje a carga tributária brasileira é 34%, com a reforma ela deve permanecer no mesmo 34%. A carga tributária geral, a ideia é essa. Mas para chegar nisso aí, nós temos alguns setores que têm incentivos fiscais, né? Como eu falei antes. Então, para chegar nisso aí, o que é que vai acontecer? Alguns setores podem pagar um pouco mais e outros vão pagar um pouco menos. Os estudos foram feitos até agora mostram o seguinte, a indústria deve ser beneficiada com redução de imposto, certo? Alguns comércios também vão ter redução, a atividade imobiliária tem um benefício. A prestação de serviços, na realidade...
1: Hoje tem uma cobrança em cadeia, às vezes tem produtos que se paga mais de um imposto, né, doutor André?
0: Isso, tem. Acontece isso, que é a cobrança em cascata, né? Que a ideia da reforma tributária também é acabar com isso através da não cumulatividade, que é outra coisa também que nós vamos explicar... Como vai mudar a vida do empresário para você saber o que é a não cumulatividade, você saber trabalhar com um sistema de crédito e débito de imposto. Mas voltando à questão, o que vai acontecer é isso. A tendência é que o setor de serviços, ele seja um pouco mais penalizado com a reforma tributária. Ele sinta um pouco mais o aumento dos tributos. Mas outros setores vão ser compensados com isso. Então, no final, a ideia é manter a neutralidade. Agora, realmente, algumas atividades vão ser penalizadas. O serviço... É principalmente pelo fato seguinte, como é regime não cumulatividade, você aproveita créditos. E geralmente na prestação de serviço você tem poucos créditos, porque você não adquire, por exemplo, mercadoria para revenda, é diferente do comércio. Geralmente o maior custo da prestação de serviço é com a mão de obra empregada, certo? Então, como a mão de obra própria ela não dá direito a crédito, então você tem pouco crédito e vai ter um débito maior na hora que você emitir sua nota. Apesar que a gente tem que deixar bem claro... que o imposto, a CBS, que vai ser cobrada já a partir de janeiro de 27, ela é cobrada do contratante, do cliente, né, do adquirente do serviço. Ele é somado ao serviço. É como se você está repassando para o consumidor final, já que essa reforma tributária é a reforma tributária do consumo. Mas você sabe que você acrescentar simplesmente o imposto no valor do seu serviço vai encarecer seu serviço e você pode perder mercado. Então a tendência... é que o prestador de serviço absorva uma parte desse aumento da carga tributária. Mas eu acho que isso aí vai ser uma questão de adaptação. E como o Lucas falou, a reforma vai até 2032. A partir de 2033, a gente realmente vai ter uma ideia de como as coisas vão estar mais equilibradas.
1: Para o cidadão que chega no supermercado, vai ter a diferença? Os empresários vão ser obrigados em todos os produtos ter o valor do produto e do imposto? Lucas?
2: Sim, principalmente para aquele empresário que não se adequar à reforma, né, ele pode ter uma precificação incorreta ali. Como o André falou agora, um ponto importante nessa reforma são os créditos. E aquele empresário, aquela empresa que ele não está atento aos créditos, ele vai precificar o imposto de, o produto dele um pouco mais caro. Aquela empresa que ela está estrategicamente já focada na reforma, ela vai ter um preço mais competitivo. Então isso, de certa forma, pode onerar o preço final para o consumidor. É, vai ser sim passado o IBS, CBS, cobrado em nota. A intenção é que com a cobrança, né, isso reflita sim nos preços no final, é, para o consumidor final. Então sim, o empresário de fato ele tem que estrategicamente estar atento à reforma agora para que a precificação seja correta, seja utilizado os créditos da melhor forma e tenha um preço competitivo para não perder mercado, né? Ao contrário, ganhar mercado aí frente a essa nova
0: metodologia. Outra questão também que é importante em relação a essa questão do preço, Wagner, é como é que você vai comunicar isso com o cliente, né? Que a gente tem que imaginar que é complicado você anunciar o preço de um produto, colocar na etiqueta lá um valor e quando o cliente chegar na boca do caixa lá para fazer o pagamento, ele perceber que tem um imposto por fora. Aí isso pode se tornar muito complicado. Então a questão da comunicação, porque imagina, a pessoa está com R$20 no bolso, vai comprar um produto. Quando chegar lá no caixa para fazer o pagamento, dizer, não é 20, é 22.
1: E tem que estar lá na etiqueta, R$20 mais 2 do total, não, 22, não?
0: Não tem essa obrigatoriedade, mas a comunicação vai ter que ser feita dessa forma, para que o cliente entenda que ele está pagando os 22, mas ele só vai saber que tem R$2 de imposto e 20 do produto quando ele receber o cupom fiscal dele, a nota fiscal do venda ao consumidor, onde vai estar destacado isso aí. Mas isso aí é uma questão que a gente vai mostrar ao empresário, que se ele não fizer essa precificação correta, por exemplo, se ele não mudar as etiquetas, vamos dar um exemplo de um supermercado. Se ele não mudar as etiquetas do produto dele todinho no final do ano, para no dia 2 de janeiro ele já abrir as portas com o preço, com o imposto por fora, como é que ele vai trabalhar no primeiro dia do ano, se ele não fizer isso antes? Então, imagine num supermercado a quantidade de itens que tem, se ele não fizer isso com antecedência. E o supermercado é um exemplo, mas imagine todos os setores.
1: Posto de combustíveis também vai acontecer isso, doutor André?
0: Combustível ele tem um regime específico, é diferenciado e também é cobrado na etapa inicial, lá na refinaria, mas é diferenciado.
1: Certo. Eu vou responder aqui, pedir a doutor André para responder mais uma pergunta aqui. Doutor André, vem, o pessoal gosta de aproveitar. Doutor André, isso tem alguma coisa a ver e vai mexer no imposto de renda da pessoa física que tem MEI? É o Ricardo Domício, da Coab 3, perguntando.
0: Não, Ricardo, veja bem, essa reforma que nós estamos falando hoje, que nós vamos tratar nesse evento, ela trata da reforma tributária do consumo, certo? Então ela não mexe com o imposto de renda, que é uma outra reforma tributária, que é a reforma tributária da renda. Então, por enquanto, o MEI está fora dessa reforma tributária que nós vamos tratar agora, certo? O imposto de renda pessoa física também não é, nem o imposto de renda das empresas. Nós vamos tratar especificamente da questão do consumo, né, que vai envolver a compra, venda de produtos, industrialização, prestação de serviço, exclusivamente para essa área, que é essa reforma mais urgente agora.
2: O MEI, ele começa, Wagner, a ter um pouquinho dessa reforma, né, ser atingido, caso ele seja desenquadrado do MEI, né, e venha a passar para o Simples Nacional, enfim, migrar para uma microempresa. E aí sim, se ele não ficar atento às regras do MEI, aí ele acaba indo para outro regime tributário, que aí sim tem a reforma tributária sendo aplicada.
1: Olha, tem a pergunta aqui também do João Neto. Wagner, eu queria saber se na compra de um carro ou de uma moto também vai ter esse imposto por fora. Por ser produtos caros, 10% fica muito alto.
0: É, veja bem, 10% foi foi bom ter tocado nessa questão de 10%. Eu usei 10% como exemplo, mas a realidade é que nós não sabemos ainda quanto vai ser a alíquota, né? Por incrível que pareça, nós estamos já no final de julho. A alíquota vai entrar em vigor no dia 1º de janeiro e nós não sabemos a alíquota correta. Então estima-se que fica em torno de 9%, mas não existe ainda uma certeza disso. O governo só deve anunciar essa alíquota lá para outubro, que a gente sabe que existe uma questão política no meio, infelizmente.
1: E tem uma eleição aí, né?
0: Nós estamos entrando no período eleitoral aí, e é claro que o governo vai segurar o máximo possível a divulgação dessa alíquota para evitar de ser usado contra o seu candidato. Então, infelizmente, nós só vamos ter conhecimento disso provavelmente em outubro. E aí sim nós vamos poder fazer os cálculos usando a alíquota exata. Por enquanto, o que se sugere é fazer estimativa. Respondendo à questão dele, qualquer produto. Então você vai comprar um carro, vai ter esse imposto, você vai comprar moto, vai ter esse imposto, todos os produtos vão ter esse imposto. Com exceção dos que são alíquota zero, por exemplo, os produtos da cesta básica, esses aí não serão tributados, mas é uma quantidade de produtos muito resumida. É, medicamentos tem uma redução na alíquota também, um percentual de redução, então tem algumas atividades que têm alguns benefícios, mas no geral, todos vão ter esse tributo. Não na mesma alíquota por conta desses benefícios, mas todos vão ser.
2: Inclusive, Wagner, é bom citar, André, da implantação gradual desses novos impostos, né? É, o governo ele pretende fazer a implantação gradual, então não é que próximo ano vai ter um imposto com alíquota 100% cheia, somado ao que já tem hoje. A intenção é que os impostos que existem hoje, eles sejam reduzidos gradativamente, na medida que os novos sejam implantados gradativamente. Então o governo ele vai tentar balancear, né? A gente estima que no final realmente vai encarecer um pouco, mas o governo vai tentar, através da reforma, da graduação da reforma, balancear, né? Retira o imposto antigo de forma gradual e inclui o novo também de forma gradual.
1: Bacana demais. Doutor André, mais alguma coisa que o senhor achava importante de tratar aqui, a gente tratar hoje, que vai estar na palestra, doutor André?
0: Ô Wagner, principalmente é chamar a atenção dos empresários para que se mexam o mais rápido possível. Não espere chegar a janeiro achando que quando chegar lá você resolve, que não resolve. Certo? A experiência que nós temos em relação às análises que nós fazemos, Lucas também como contador, o que a gente tem feito de simulação, de estimativa dos impactos para o negócio, a gente sabe que ou se prepara com antecedência para entender como é que isso vai mudar o seu fluxo de caixa, como no exemplo claro que Lucas deu aqui daquela questão da empresa hoje que ela cobra um imposto embutido no seu preço, mas ele só vai repassar esse imposto no dia, vamos dizer, o PIS e COFINS é no dia 25 do mês seguinte. Então, quer dizer, ele tem um tempo trabalhando com esse dinheiro no seu caixa, isso aí vai acabar, porque o dinheiro com o split payment nem vai passar pelo seu caixa. Vai existir a possibilidade do adquirente, do comprador, pagar esse imposto diretamente também e o imposto não passar pelo caixa da empresa. Então, ou você se prepara, ou você faz um estudo com antecedência, conversa com o seu contador e principalmente entender o seguinte, que não é só o empresário, não é só o contador que precisa entender não. A pessoa que está lá na sua empresa, que tem relacionamento com fornecedores, que vai comprar, aquela pessoa responsável pelo setor de compras, ele tem que saber negociar com os fornecedores o preço de compra com esse imposto por fora. Porque senão ele pode comprar mal. E você sabe o seguinte, no comércio, quando você compra mal, você acaba vendendo mal também, ou nem conseguindo vender. Então, vai partir de lá, vai partir do financeiro, do departamento financeiro. Então, é importante nesse evento que esteja presente o pessoal do setor de compras, o pessoal do setor financeiro, o próprio empresário. Não se restringe simplesmente ao setor contábil, que às vezes o empresário confunde, não, isso aí é assunto para o contador. Meu contador resolve, meu contador se vira, né? Geralmente isso. Acontece isso. Só que nesse caso, as coisas têm que acontecer dentro da empresa. E tem que ser com antecedência, porque senão ele vai sentir isso no caixa dele logo no início do ano.
1: Olha, bacana demais. Doutor André Tenório, queria agradecer demais sua presença aqui. Mas antes eu queria mandar um abraço, muita gente aqui participando, viu? Olha, mandar um abraço para Cláudio Pacas, para Nilton Montenegro, Ricardo Montenegro, para meu amigo Zezo do Caruaru Poupas, mandar um abraço para Ramiro Espíndola da Banca Terceiro Mundo. Quando o doutor André vem aqui, o pessoal aproveita para tirar as dúvidas. E quando está pertinho do imposto de renda é que aparece gente, né? Doutor André, na sua visão, pelo que o senhor está analisando, doutor André, a possibilidade de aumento na geração de emprego existe?
0: Wagner, os estudos da reforma mostram que deve existir uma melhora na economia, mas não a curto prazo, a longo prazo. Então, primeiro, nós vamos passar por um período de adaptação, nós vamos passar uma fase muito difícil, que vai de 2027 até 2032, convivendo com alguns impostos que existem hoje e com outros que estão sendo criados, porque o PIS e COFINS acaba em 27. Mas o ICMS e o ISS, por exemplo, eles vão continuar até 2032, então nós vamos conviver com dois mundos. Isso aí vai ser muito complexo, mas a tendência é que futuramente a economia melhore por conta da não cumulatividade, por conta de deixar de existir o imposto em cascata, que é aquele hoje que a indústria paga, o comércio atacadista paga, o comércio varejista paga e tudo isso acaba caem nas costas do consumidor final. Então, acabando com essa cobrança em cascata, a tendência é que melhore. Agora, é claro que a gente tem que ver o lado do governo. O governo, independente de quem esteja no poder, que seja de direita, de esquerda, quem for, tem interesse em arrecadar. E nenhum deles vai querer perder a arrecadação, seja a nível federal, seja a nível estadual ou municipal. Certo? O presidente não quer que caia a arrecadação federal, então não vai haver uma queda de receita. Não aceita. Governo do estado também não, muito menos os municípios.
1: Ninguém quer perder nada, né?
0: Ninguém quer perder. Então, para que tenha uma melhora geral, vai ter que se haver um grande ajuste na questão dos gastos públicos, né? Não adianta simplesmente aumentar tributo, vir com um imposto que pode chegar a 28% no total, que nós falamos aqui em 9% só da CBS. Mas vem o IBS aí, e de repente a gente lidar aí com uma carga de 28% sobre o consumo, se não houver um enxugamento nos gastos públicos. Então é uma questão muito ampla, e para que a sociedade, para que a população venha se beneficiar futuramente, realmente tem que haver mais consciência dos dirigentes, dos governantes.
1: Ok, Lucas Fernandes, contador da ACAP aqui, representando pela primeira vez de muitas aqui no Jornal Vanguarda. Obrigado. Fique à vontade para suas considerações finais. Lembrando, viu, Lucas, que quem perdeu essa entrevista aqui vai ter a opção de ouvir a reprise a partir do meio-dia. É só sintonizar 104.9 ou tá lá no canal do YouTube gravadinho, né, Júlio César? A pessoa acompanhando o seu tempo.
2: Boa, muito obrigado, Wagner. É um prazer estar aqui com vocês, né, com parceiro de profissão aqui, André. É, o que eu queria deixar para os empresários, de fato, é que a reforma, como a gente disse aqui, né, e vai abordar em nossas palestras também, a reforma ela vai mexer com margem de lucro, caixa, mercado, competitividade, né, e principalmente com compliance da empresa, né, enfim, com a parte de segurança da empresa jurídica, porque o empresário vai ter que se adequar. Se ele não se adequa, ele perde mercado. Se ele não se adequa, ele deixa de receber dinheiro. Se ele não se adequa, ele acaba impactando o fluxo de caixa dele. Então, eu queria dizer, de fato, para os empresários que se atentem à reforma tributária, se qualifiquem suas equipes. Né? A reforma, como o André bem falou, vai muito além do escritório interno da empresa. Ela vai mexer com governantes, enfim, com demais entes aí, federativos, estaduais e etc. Então, assim, é um tema complexo. Tá iniciando agora, não... Quem acha que acredita que a reforma não vai iniciar, não vai acontecer ou pode até acabar não acontecendo, a reforma já foi instituída, né? A gente já teve aí regulamentos liberados da CBS, a gente vai ter uma nova etapa do regulamento. Então, assim, a reforma já está em andamento, já está em ritmo acelerado, não há o que se voltar atrás. Então agora é preparar de maneira estratégica, de maneira assertiva, para não perder mercado e não perder dinheiro no final das contas.
1: Ok, muito obrigado, doutor André, à vontade para suas considerações finais. E lembrando, falta 9 dias, né, doutor? Já para começar a mexer com ela dentro da empresa.
0: Isso, Wagner. E eu só queria encerrar agradecendo aí a participação, né? Muita gente participando. E como sempre, me colocar à disposição para outras vezes que for necessário, estarei por aqui, juntamente com o Lucas também, para a gente trazer sempre conhecimento. Eu acho que conhecimento hoje é muito importante e nós, enquanto profissionais de contabilidade, nós temos por obrigação de esclarecer não só os nossos clientes, mas a população em geral. E somente lembrar, no final, é o seguinte: as inscrições estão abertas para o evento no dia 28 agora. Às 18 horas a gente começa com o credenciamento lá. Exatamente nas 19 horas iniciaremos com as palestras. Certo? Vamos abordar de forma bem prática. E quem quiser fazer a inscrição, entre no site da ASIC ou nas redes sociais, no Instagram da ASIC também tem o link lá para fazer sua inscrição. Certo? Corra, faça a inscrição, que vocês não vão se arrepender, vai ser um evento muito interessante.
2: Realização da ASIC, da ASIC Jovem, né? Da FACEP e da ACAP. Todos em parceria aí, contribuindo com essa qualificação.
1: E o evento é Radar Tributário, Atualizações, Adequações e Desafios 2026, porque a reforma tributária encontra a realidade da sua empresa. Doutor André, mais uma vez, obrigado. Obrigado também, meu amigo Lucas, que Deus abençoe vocês. E, doutor André, já deixar amarradinho aqui com o senhor, dia 28 eu dou uma ligadinha para a gente dar outra chamada aqui, pode ser por telefone mesmo, para lembrar os empresários desse importante evento.
0: Com certeza, Wagner, sempre à disposição.
1: Valeu. Esse intervalo é rapidinho, é só o tempo de tirar uma foto aqui com o doutor André, com o Lucas, e a gente volta com as notícias do futebol, porque a bola vai rolar aqui e o Vasco joga hoje. Ai, meu Deus.
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1: Olha, gente, a gente vai botar a bola para rodar aqui porque o Santos encaminha vaga após goleada na Venezuela. Tô falando aí da Copa Sul-Americana, porque ontem o Atlético e Bahia empataram em 1-1 e a CBF estreia impedimento semiautomático na 20ª rodada. A gente vai puxar pela matéria 9.
9: A CBF anunciou que a tecnologia do impedimento semiautomático vai fazer a sua estreia no Brasileirão na 20ª rodada, ou seja, a partir deste sábado, nos jogos entre Atlético Paranaense Internacional e Santos e Chapecoense, os dois que acontecem às 18h30 da noite. Segundo o comunicado da entidade, todos os 19 estádios da Série A foram equipados com 28 a 32 câmeras dedicadas. Elas contam com o suporte de 5 servidores locais que garantem a conectividade do sistema. A Arena Barueri também recebeu os equipamentos. As imagens capturadas serão transmitidas em tempo real para a central de operações do árbitro assistente de vídeo, onde serão combinadas com informações de rastreamento de jogadores geradas por câmeras posicionadas em todo o estádio. A integração dessas tecnologias permite uma análise mais precisa das situações de impedimento e também de lances de mão na bola. O presidente da CBF, Samir Chaudhry, confirmou que a tecnologia seria implementada ainda em novembro do ano passado. Desde então, começaram as inspeções técnicas, instalações, reuniões, avaliações de engenharia e uma série de testes, além de treinamentos para árbitros e oficiais do VAR. Com informações do Brasileirão, Daniele Esperon.
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1: Olha, o eleitorado de Pernambuco aumentou, viu, gente? É o segundo maior e Caruaru tem 254 mil eleitores. Então, expectativa de muitos votos aí. Nós chegamos ao final de mais uma edição do Jornal Vanguarda. Hoje, entrevista muito boa com Lucas e com o doutor André Tenório sobre a reforma tributária, sobre uma palestra que vai acontecer na SIC para você, empresário, se preparar. Para você também, contador, né, que toma conta de muitas empresas, tá ligado aí para tomar conta direitinho dos seus clientes. Você tá na reprise daqui a pouquinho, Dejan Dantas com mensagem para você. Na sequência, Suzy Valoar com Som do Brasil. Valeu, galera. Até amanhã. Tchau.
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11: Tem um provérbio que diz: quando o porto não é certo, nenhum vento é favorável. Todos os nossos sonhos e pesadelos existem unicamente dentro de nós. Revisar seus pensamentos significa procurar esse porto e nele atracar. A escolha é sua. Não perca o seu tempo procurando aquilo que não lhe pertence. Pensando nisso, foi que vi quanto tempo passei te procurando. Não sabia onde estavas. Olhava para o infinito e não te via. Na busca encontrei amigos. Nos amigos encontrei carinho. No carinho eu vi nascer o amor. Com o amor eu vi um mundo novo. E no mundo novo eu resolvi viver. Mas o que recebi, resolvi doar. Doando, recebi mais do que doei. E recebendo, me senti feliz. E ao ser feliz, encontrei a paz. E tendo paz, foi que enxerguei que dentro de mim tu estavas. E sem procurar-te, foi que te encontrei. Muita paz, muita luz.
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1: Caruaru FM, uma hora.
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1: Boa tarde, Caruaru. Começa agora mais uma edição do Som do Brasil pela Caruaru FM. Eu sou a Suzy Valois e estou chegando para te fazer companhia até às 3 da tarde. Sejam todos bem-vindos. Hoje, quarta-feira, dia 22 de julho de 2026. Você participa aí da nossa programação fazendo o seu pedido musical pelo nosso WhatsApp 98155-1049. Manda ver. Mensagem de áudio. Mensagem de texto, fica à vontade, tá bom? 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E aí, depois do almoço, meu boa tarde, agora sim. Eu começo com a Maria Gadu e a canção Tudo Diferente e o pedido da Carol lá do bairro José Liberato.
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7: Na melhor, 1h31.
0: Hora certa. 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
11: Caruaru FM, essa é a sua rádio de volta com o melhor da MPB neste 22 de julho de 2026. 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E eu volto aqui com o Som do Brasil, com o pedido do Moacila na Rua Barão, que pediu o rei Roberto Carlos.
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1: Caruaru FM, essa é a sua rádio. Aí foi Hermes Aquino e a Nuvem Passageira, indicação da Claudete, lá do bairro Petrópolis. Tivemos Márcio Grey, Que Impossível Acreditar Que Perdi Você, Maria Bethânia e a canção Atiraste Uma Pedra, e o pedido musical aqui da Tereza no Maurício de Nassau, Ney Mato Grosso, e a canção Negue. Jessé foi Porto Solidão, Rildo na Rua, na Chuva, na Fazenda. E abrimos o bloco aí com Roberto Carlos e a canção A Montanha, pedido musical do Moacir lá na Rua Barão. 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
3: Caruaru FM, 2:02.
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1: 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Você está curtindo até as 3 da tarde o melhor da música popular brasileira e seus intérpretes. Sejam todos bem-vindos.
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1: Caruaru FM, 2:32.
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4: 2h35.
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4: Caruaru FM, essa é a sua rádio. Você está curtindo o som do Brasil. O melhor da música popular brasileira até as 15h. Eu sou a Suzy Valois. E você pode fazer seu pedido musical pelo 98155-1049. Fica à vontade, você está curtindo o melhor da MPB.
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1: 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Chegamos ao final de mais um programa, o Som do Brasil. Quero agradecer a participação de todos. Uma excelente tarde. Vem aí na sequência O Que É Bom A Gente Rola com Anderson Marinho. Continua curtindo a Caruaru FM, faz aí seu pedido musical pelo 98155-1049. 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
3: No prosseguimento da 19ª rodada do Campeonato Brasileiro nesta terça-feira, o Atlético Mineiro ficou no empate com o Bahia em 1-1. Nesta quarta-feira, a bola rola para 4 partidas. Às 7h30 da noite, o líder Palmeiras vai até o Couto Pereira para enfrentar o Curitiba. Lateral esquerdo palmeirense, Jefté, fala da pausa para a Copa do Mundo e a retomada para o segundo semestre.
4: Tem muito esse costume, né, de ter tanto esse tempo para se preparar, né? Acho que aí foi um descanso positivo, né, para a gente descansar mentalmente, fisicamente. E esses dias de preparação foi bem, bem interessante, né, cara? A gente pôde trabalhar coisas que geralmente no calendário não consegue trabalhar, né? Então acho que para essa volta de segundo semestre a gente está bem, bem preparado, bem focado. Com essa volta do segundo semestre aqui, com todo mundo voltando da seleção agora, né? Que no último jogo a gente não pôde contar com eles, né? Agora o time está bem fechado, bem unido para poder conquistar todos os títulos possíveis do segundo semestre.
3: Às 9h30 da noite, Chapecoense e Flamengo direto da Arena Condá. O Internacional recebe o Cruzeiro no estádio Beira-Rio em Porto Alegre. São Paulo e Atlético Paranaense jogam no estádio Cícero de Souza Marques em Bragança Paulista. Pela Copa Sul-Americana, jogo de ida dos playoffs oitava de final. O Santos foi até a Venezuela e goleou a Universidade Central. Por 4-1, nesta quarta-feira, dois brasileiros em campo. O Vasco da Gama encara o Independente Medellín da Colômbia às 7 da noite. E o Bragantino vai até o Peru para enfrentar o Sporting Cristal a partir das 9h30 da noite.
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1: A sua rádio agora, 3 e 1.
0: Hora certa, apoio.
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4: Muito boa tarde para todo mundo que está sintonizado nos 104,9 Caruaru FM, sempre a minha, a sua, a nossa rádio, hein? Tá começando mais uma edição do Cabo A Gente Rola, hoje, quarta-feira, meiuca da semana, 22 de julho, comigo, Andinho.
5: Ligado em você.
4: Ligado em você até às 5 no Cabo A Gente Rola. Quando o relógio bater 5 da tarde, a gente corre lá no Top Hits. Hoje é dia de conferirmos os rankings rock, reggae e eletrônico, as mais bombadas do dia em todas as rádios do Brasil. 5 da tarde tem Top Hits pra você. 981-55-1049.
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4: Só pra você não esquecer o número de WhatsApp mais bombado do Brasil: 981-55-1049. Manda áudio, pede teu som, tua música e oferece pra quem você quiser. Afinal de contas, aqui na Caruaru FM é você quem manda, você sabe disso, né? Quarta-feira, meiuca da semana, nem lá nem cá. Todo mundo já acostumado que hoje é só as lentinhas. E se você tiver com um coraçãozinho apaixonado, é bom tomar um remedinho.
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4: Porque a gente começa pesadaço demais. Diego e Victor Hugo. Pergunte para mim, bebê. Tubarão está no ar, que a gente rola.
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2: Na Caruaru FM, foi o som do Kid Abelha. Nada sei dessa vida, vivo sem saber. Teve também o Belo cantando Roupa Nova. Que é isso, produção? Tinha que ser Caruaru FM, né? Essa só toca aqui, desculpa, tá? Antes, Banda Eva Sem Filtro, também Cátia Silene e Aduílio. O encanto foi quebrado. Depois que quebra, filho, não adianta. Não tem cola que cole. Teve também Priscila Senna, 9 da manhã, na indicação do Vinícius, que tá nas rendeiras. Ferrugem,

0: apagar. Diego e Victor Hugo e aqueles tubarões que não fazem perigo pra gente, né? Só pro nosso coração. Tá. 981-55-1049, só as lentinhas hoje, hein?
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0: Adoro. Vinícius tá nas rendeiras curtindo muito. Tem também a Fernandinha, tá na 15 de novembro. Tem a Patrícia que tá no Maurício de Nassau. Deixa eu ver quem mais. O Wellington tá no bairro do Vassoural curtindo muito. Tem a Tati que tá sempre no São Francisco curtindo, assim como o Eduardo. A Débora tá no Divinópolis. Tem o Pedro, que não é o do Victor, mas é o Pedro. Tá aqui no centro, né, filho? Quem mais tá comigo, produção? Tem a Karine, tá aqui no centro também. A Juliana tá lá no bairro Agaminum curtindo muito. Vivi! Tá lá no bairro Universitário curtindo. E a Dani Souza, hein? Ninguém sabe.
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1: Na sua rádio, faltando 27 minutos para as 4 da tarde.
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2: Estamos de volta com o que é bom, a gente rola, na minha, na sua, na nossa, Caruaru FM. Faltando 24 minutos para as 4 da tarde. A gente vai para a indicação dela. Ela que nos mandou um fax. Ela disse que mandou um telegrama, mas como não chegou, ela mandou um fax. Dani Souza pediu a duplinha mais aposentada do Brasil.
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2: E essa música é linda, né, meu preso?
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2: Vambora.

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2: Na Caruaru FM, você tá curtindo O Que É Bom, a Gente Rola. Na minha, na sua, na nossa, né? Só as melhores. Tinha que ser Caruaru FM, rapá. Agora tá chegando o Caruaru Notícias e eu volto depois do intervalo. Te espero, hein?
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4: O funcionamento do comércio em feriados terá novas regras a partir de agora. Uma portaria sobre esse tema foi assinada nesta terça-feira pelo ministro do Trabalho e Emprego, Luiz Marinho. O texto estabelece que a abertura das lojas nessas datas dependerá de negociação entre patrões e empregadores por meio de convenção coletiva. Dessa forma, a decisão unilateral do empregador deixa de ser suficiente para autorizar a abertura nesses dias. A exigência, no entanto, não se aplica a atividades que já têm autorização permanente para funcionar em feriados, como farmácias, postos de combustíveis, hotéis, restaurantes, bares, feiras livres e salões de beleza, entre outros. Segundo o ministro Luiz Marinho, o que se espera é que as partes envolvidas possam sempre dialogar para encontrar a melhor solução.
5: O que a gente espera é que tenha maturidade das lideranças sindicais, trabalhadores, empregadores, em torno de uma mesa, um café, um chá, um almoço, um jantar, um happy hour, vocês possam encontrar soluções, muitas vezes, de problemas que parece que não tinha solução. E quanto mais se conversa, pode-se ir aproximando essa possibilidade.
4: De acordo com o Ministério, o objetivo é alinhar a portaria à legislação federal, que já determina a necessidade de acordo entre as partes para o trabalho nos feriados. A nova norma não altera integralmente a regra anterior, editada em 2021. Foram afetadas apenas 12 das 122 atividades que tinham autorização permanente, como o comércio varejista de peixes, carnes, frutas e verduras, além de mercados e supermercados cuja atividade preponderante seja a venda de alimentos. A implementação da norma chegou a ser adiada pelo menos 5 vezes antes da assinatura definitiva. De acordo com o ministro, o Estado não deve intervir nesse tipo de questão.
5: Então, eu creio que o melhor dos mundos é que não tenha que ter interferência do Estado nesse processo. As partes têm responsabilidade, maturidade e representatividade, acima de tudo, para poder trabalhar. O governo sempre estará à disposição, se houver necessidade de intermediar uma conversa, de uma adaptação de legislativa.
4: Ainda de acordo com as novas regras, a convenção coletiva deverá estabelecer as condições para o trabalho em feriados, como pagamento em dobro, folgas compensatórias ou benefícios extras. As empresas que descumprirem as normas poderão ser punidas com multas administrativas.
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1: Hora certa. 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

0: Nina não.
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1: Caruaru FM, o que é bom a gente rola mesmo e de verdade, né não? Aqui tem blá blá blá não, fio, é música o tempo todo. Agora a gente vai conferir o que teremos no Caruaru da Sorte, presta atenção.
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1: Na sua rádio 4:34.
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2: Na Caruaru FM, você curtiu aí o que é bom, a gente rola nesta tardezinha marota, né não? Tá chegando o Top Hits, hein? Só vou pro intervalo e volto com as melhores do dia. Fica aí!
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2: O Tribunal Superior Eleitoral divulgou nesta terça-feira o teto de gastos de campanha para os cargos em disputa nas eleições deste ano. O limite para presidente da República é de R$ 133 milhões. O TSE manteve os mesmos valores de 2022, corrigidos pelo IPCA. A decisão considerou que não houve alteração legislativa sobre o tema e a manutenção do Fundo Especial de Financiamento de Campanha no mesmo valor destinado às eleições anteriores. Para a campanha à presidência da República, o limite é de R$ 133 milhões, sendo quase R$ 89 milhões no primeiro turno e cerca de R$ 44 milhões no segundo turno. O teto para campanhas de deputado federal é de cerca de R$ 3.200.000. Para deputado estadual ou distrital, o limite é de cerca de R$ 1.200.000. Já para senador e governador, o limite varia de acordo com o estado. Em São Paulo, por exemplo, candidatos ao governo podem gastar cerca de R$ 40 milhões nos dois turnos, enquanto os candidatos ao Senado têm limite de cerca de R$ 7 milhões. O cálculo considera as despesas contratadas de forma direta pelos candidatos, além de transferências de recursos para outros partidos ou candidatos e doações de bens e serviços com valor econômico. De acordo com a resolução, quem ultrapassar o limite de gastos terá de pagar multa de 100% do valor excedido em até 5 dias úteis a partir da intimação da decisão judicial. O gasto além do limite também pode caracterizar abuso do poder econômico, conforme prevê a lei de inelegibilidade.
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9: Caruaru FM agora 5:04.
10: Hora certa. 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
9: Tá começando mais uma edição do Top Hits. Hoje é quarta-feira, dia da gente conferir os rankings pop rock, eletrônico e reggae, as mais bombadas do dia nas rádios do Brasil. A gente começa a conferir a partir de agora. Pop rock, quinta posição.
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1: Na Caruaru FM, aí foram as 5 mais pedidas e executadas de hoje nas rádios do Brasil, gênero pop rock. Depois do intervalo, eu mostro pra você as mais bombadas do eletrônico. Sai daí não que eu volto já.
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1: Na sua rádio agora, 5h29.
0: Hora certa, apoio.
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1: De volta com o Top Hits pra gente conferir o ranking eletrônico. As 5 mais bombadas de hoje nas rádios do Brasil. Quinta posição.
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1: Na Caruaru FM, aí foram as 5 mais bombadas de hoje nas rádios do Brasil, gênero eletrônico. Depois do intervalo eu mostro pra você as 5 mais do reggae. Sai daí não.
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0: Na sua rádio agora, 5h43.
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0: De volta com o Top Hits nesta tarde de quarta-feirona. Já conferimos o ranking pop rock e também o eletrônico. Agora é hora de conferir as 5 mais bombadas do reggae nas rádios do Brasil. Quinta posição.
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0: Reggae!
1: Na Caruaru FM, aí foram as 5 mais bombadas do reggae de hoje nas rádios do Brasil, pra gente finalizar o Top Hits dessa quarta-feirona, hein? Tá chegando por aí mensagem de paz, na sequência tem o Balada Sertaneja, a gente volta a se encontrar amanhã às 3 da tarde no Que Boa, a gente rola, hein? Eu espero todo mundo, até lá!
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3: 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Eu
5: queria oferecer essa canção pra vocês, que são uma raridade também, né? Não é? Anderson Freire, grande abraço pra você, cara. Não te conheço, mas te admiro muito.
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0: 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As notícias do governo federal que movimentaram o país no dia de hoje.
2: Olá, boa noite.
1: Boa noite para você que nos acompanha em todo o país.
2: Quarta-feira, 22 de julho de 2026.
1: E vamos aos destaques do dia.
2: Ampliado plano de apoio a empresas exportadoras afetadas pelas tarifas impostas pelos Estados Unidos.
1: Nova fase contará com 18 bilhões e 500 milhões de reais em linhas de financiamento para setores estratégicos. Gabriela Noronha.
3: Os recursos vão apoiar, por exemplo, empresas que querem manter suas operações enquanto reorganizam as vendas ou servir para a compra de máquinas e investimentos produtivos.
2: Violência contra a mulher. Brasil registra queda no número de feminicídios no primeiro semestre do ano.
1: Os dados foram divulgados pelo Ministério da Justiça e Segurança Pública, Márcia Fernandes.
4: O Brasil registrou 741 casos de feminicídio no primeiro semestre, uma redução de 2,5% em comparação ao mesmo período de 2025.
2: E hoje a Voz do Brasil completa 91 anos.
1: E vamos saber um pouco mais sobre a história do programa e a importância dele para os ouvintes.
5: Traz a informação precisa, sem distorção.
6: A gente traz uma referência afetiva no jornalismo brasileiro.
7: Falou na Voz do Brasil, para nós tá falado.
2: Hoje, na apresentação da Voz do Brasil, eu, Luciana Vasconcelos e Nazi Brum.
1: E acompanhe a gente ao vivo, acesse radiogov.abc.com.br ou o canal Gov na sua TV aberta.
2: Uma nova fase do Plano Brasil Soberano terá 18 bilhões e meio de reais em linhas de financiamento para atender empresas afetadas pelas tarifas aplicadas pelos Estados Unidos em suas exportações.
1: A medida também inclui empresas prejudicadas por conflitos internacionais, especialmente em países do Golfo Pérsico.
2: Entre os principais setores estão madeira, carvão, máquinas e equipamentos elétricos, cerâmicas, plásticos, calçados, papel e açúcar.
3: Com a assinatura da medida provisória, a sanção da lei que criou o Programa Brasil Soberano, 18 bilhões e 500 milhões de reais serão liberados por meio de novas linhas de crédito. Segundo o ministro do Planejamento e Orçamento, Bruno Moretti, os setores atendidos foram divididos em três grupos.
8: Os afetados pelas tarifas comerciais, setores industriais estratégicos, como de químico, farmacêutico, setor automotivo, minerais críticos, fertilizantes e, por fim, um grupo de empresas afetadas pelas exportações para o Golfo Pérsico.
3: Do total previsto, 13 bilhões e 500 milhões virão do Tesouro Nacional e 5 bilhões serão aportados pelo Banco Nacional de Desenvolvimento Econômico e Social. O ministro da Fazenda, Dario Durigan, explica que os créditos serão liberados gradualmente pelo BNDES.
9: A gente está usando recursos que já foram mobilizados para o BNDES, em especial, por exemplo, no Brasil Soberano 1, e que não foram utilizados então. Nós vamos atendendo à medida em que a necessidade aparecer, avaliando a necessidade de maneira bastante pontual e proporcional.
3: Os recursos poderão ser utilizados em 6 linhas de crédito com juros entre 3% e 9,8% ao ano e vão apoiar, por exemplo, empresas que querem manter suas operações enquanto reorganizam as vendas ou servir para a compra de máquinas e investimentos produtivos. O ministro do Desenvolvimento, Indústria, Comércio e Serviços, Márcio Elias Rosa, destacou que o programa atende a uma reivindicação apresentada por 22 setores produtivos.
10: Uma reivindicação de todos os setores, para que nós tivéssemos essa linha de crédito, acesso a essa linha, capaz de aplacar um pouco. Nós vamos continuar lá no MDIC, dialogando com o setor privado, com todos os setores atingidos e não atingidos.
3: A tarifa adicional de 25% dos Estados Unidos sobre parte dos produtos brasileiros exportados ao país entrou em vigor nesta quarta-feira. A medida atinge itens como etanol, máquinas agrícolas, açúcar orgânico, calçados, vestuário, papel, máquinas elétricas e produtos de aço. A sobretaxa será cobrada dos importadores americanos no momento em que os produtos brasileiros entrarem nos Estados Unidos. Reportagem Gabriela Noronha.
1: E o Ministério da Pesca e Aquicultura informou que determinados tipos de peixes e crustáceos ficaram de fora da lista dos setores atingidos pela tarifa de 25% imposta pelos Estados Unidos aos produtos brasileiros.
2: Entre eles estão a tilápia fresca ou refrigerada, albacora bandolim e lagosta congelada.
1: Estão na lista de itens sujeitos à nova tarifa o filé de tilápia congelado e lagostas vivas, frescas ou refrigeradas.
2: A relação completa dos produtos está disponível em gov.br/mpa.
1: O Brasil registra 741 casos de feminicídio no primeiro semestre deste ano, uma redução de 2,5% em relação ao mesmo período do ano passado.
2: Os resultados foram divulgados hoje pelos Ministérios da Justiça e Segurança Pública e o das Mulheres.
4: Os dados são referentes ao período de janeiro a junho deste ano. O Brasil registrou 741 casos de feminicídio no primeiro semestre, uma redução de 2,5% em comparação ao mesmo período de 2025. Os indicadores são do Monitoramento Nacional da Violência contra a Mulher, elaborado com base no Sistema Nacional de Informações de Segurança Pública. Na divisão por regiões, o Norte teve o maior índice de queda, com 20%, seguido do Nordeste, com 19,9%. A gerente do projeto Mulher Segura, Fernanda Antonucci, ressalta a importância do acompanhamento constante desses índices estatísticos.
11: A redução de 2,5% dos casos de feminicídio demonstra que o enfrentamento à violência contra a mulher exige ações coordenadas e integradas entre os entes federativos e as instituições responsáveis pela proteção das mulheres.
4: O levantamento também contabilizou 20.441 prisões entre fevereiro e julho. Desse total, mais de 16 mil foram feitas em flagrante e mais de 4 mil por mandados judiciais. O monitoramento indicou que foram realizados mais de 92 mil atendimentos a vítimas e o acompanhamento de 55 mil medidas protetivas em todo o país. De acordo com Fernanda Antonucci, gerente do projeto Mulher Segura, o resultado mostra a relevância do acompanhamento dos indicadores.
11: Recebemos esse resultado com responsabilidade. Cada feminicídio evitado representa uma vida preservada, uma família protegida e uma mulher que pôde continuar sua trajetória com segurança e dignidade.
4: Os dados completos do Monitoramento Nacional da Violência contra a Mulher estão disponíveis nos canais oficiais do Ministério da Justiça e Segurança Pública e do Ministério das Mulheres. Com reportagem de Edinaldo Júnior, Márcia Fernandes, para a Voz do Brasil.
1: Vale lembrar que o Ligue 180 é o principal canal de denúncias e acolhimento em casos de violência contra a mulher.
2: A ligação é gratuita e o serviço funciona 24 horas por dia, todos os dias da semana.
1: Além do atendimento por telefone, o canal também recebe mensagens pelo WhatsApp no número 61 96100 0180.
2: O preço do tomate caiu 15,85% nas principais centrais de abastecimento, as CEASAs, no país no mês de junho.
1: É o que mostra o sétimo boletim Hortigranjeiro, divulgado hoje pela Companhia Nacional de Abastecimento, a Conab.
2: De acordo com o levantamento, o quilo do produto foi comercializado em média por R$ 5,59 no atacado.
1: Além do tomate, a melancia, a laranja e a maçã também ficaram mais baratas.
2: Segundo a Conab, a redução dos preços é reflexo do aumento da oferta e da menor demanda por algumas frutas no período analisado, como explica a analista de mercado da companhia, Flávia Starling.
12: Em relação aos preços das principais frutas, a laranja apresentou uma desvalorização de 13,20%. Já a maçã, o que aconteceu? Houve a finalização da colheita tanto da variedade Fuji quanto da variedade Gala, aumentando a oferta e com isso os preços também reduziram em consequência. Já a melancia, dentre as frutas, foi a que apresentou a maior desvalorização. Houve queda tanto nos preços quanto na comercialização. Todas as frutas apresentaram desvalorização nas suas cotações da média mensal ponderada, com exceção da banana. A banana, ela apresentou incremento de 2,10% devido à menor oferta.
1: Hoje a Voz do Brasil completa 91 anos.
2: Já mudou de nome, de formato e até de horário, mas o compromisso com o cidadão permanece.
1: Aqui pelas ondas do rádio e atualmente também por meio de outras plataformas, é possível saber sobre as principais políticas públicas e serviços do governo.
2: como sempre foi ao longo dessas mais de 9 décadas.
13: Em 22 de julho de 1935, foi ao ar pela primeira vez o programa de rádio mais antigo do país. Estreou durante a presidência de Getúlio Vargas para divulgar os principais atos do governo.
14: Na Rede Brasileira de Radiodifusão, a voz do Brasil.
13: Ao longo dos anos, o programa passou a contar também com notícias do Poder Legislativo, do Judiciário e uma pequena participação do Tribunal de Contas da União. Mudou o nome, o formato, mas a missão permaneceu a mesma ao longo desses 91 anos. Levar informações oficiais aos brasileiros de todos os cantos do país.
15: O excelentíssimo senhor presidente da República, Tancredo de Almeida Neves, faleceu essa noite.
16: O Brasil tem uma nova Constituição. O
17: presidente Fernando Henrique condecora aos pentacampeões.
13: No sul do Brasil, o pescador Márcio Prudêncio Constantino, de Balneário Rincão, em Santa Catarina, está sempre sintonizado.
5: Traz a informação precisa, sem distorção, sem fake news, traz as informações mais relevantes para o cidadão brasileiro que tem acessibilidade em qualquer local, que a gente aqui do Sul às vezes não sabe o que está acontecendo no Norte. As atualizações de programas, o que vai acontecer, programas sociais, ele abrange tudo, então quem escuta ali sabe que o que está acontecendo é realmente para mim é sem igual.
13: Um dos principais objetivos da Voz do Brasil é fazer com que os cidadãos conheçam os serviços públicos a que eles têm direito, não importa o local onde moram ou sua condição de vida, como no caso do pescador Márcio Constantino.
5: É ali que vai saber não só dos pescadores, que é a minha modalidade, mas de toda a categoria. É muita informação que é noticiada e às vezes as pessoas, por falta dessa informação, não vão nem procurar os seus benefícios, seus direitos. Normalmente a gente já escuta de primeira mão na Voz do Brasil e depois é só ir de atrás, aqui que a gente já está bem informado, né?
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13: Ao longo dessas décadas, o programa se modernizou e hoje é multiplataforma. Está disponível também na internet em tempo real e nas redes sociais. Mas o rádio continua sendo a marca registrada do programa e está entre as memórias mais saudosas da agricultora familiar Maria Santos Almeida, de 57 anos.
18: A gente se criou ouvindo a Voz do Brasil, porque a gente tinha somente o rádio, nem televisão a gente não tinha. Então, no horário da tardinha, a gente tinha o compromisso de ficar inteirado com aquelas notícias que se passava e que a gente, então, ficava sabendo somente pelo programa, pela Voz do Brasil. Atualização sobre saúde, sobre política, sobre programas sociais que a gente na época até nem entendia.
13: Maria Almeida não só passou a entender dos programas sociais, como tornou-se beneficiária. Foi pelas ondas do rádio que ela soube, por exemplo, do Programa Nacional de Fortalecimento da Agricultura Familiar, o PRONAF.
18: Desde bem antes de eu me aposentar, de 20 e poucos anos, impacta bastante a gente e todos os agricultores, e ele nos dá a certeza de que aquilo ali foi atualizado, falou na Voz do Brasil, para nós está falado.
13: Na outra ponta do país, em Oeiras, no Pará, o jornalista Cristivan Alves tem uma relação com a Voz do Brasil que é também afetiva.
19: Desde a infância, no meu território quilombola, a gente ouve a Voz do Brasil, né? Isso no período quando a gente era criança e vem atravessando a nossa geração todinha, né? Eu, como um comunicador quilombola aqui da Amazônia, a gente traz uma referência afetiva, né, no jornalismo brasileiro quando se fala em Voz do Brasil, né?
13: Depois de quase 60 anos de obrigatoriedade da transmissão às 19 horas, em 2018, o horário de veiculação da Voz do Brasil ganhou flexibilidade. O programa continua sendo transmitido ao vivo às 19 horas, mas as emissoras têm liberdade para iniciar a transmissão até às 21 horas. Independente disso, ao toque da trilha, todo brasileiro, em todos os cantos do país, já sabe o que vem na sequência. Reportagem Natália Koslick.
1: Por causa dos riscos de incêndios florestais durante o período de estiagem, o IBAMA orienta propriedades rurais para prevenir o fogo.
2: E alerta para as multas e interdições em caso de descumprimento de medidas de combate aos incêndios.
20: Com a chegada do período de estiagem, aumenta o risco de incêndios florestais em diversas regiões do país. A prevenção é uma das principais formas de reduzir a ocorrência e a propagação do fogo. O IBAMA publicou editais de notificação preventiva destinados a proprietários de imóveis rurais localizados em áreas de maior vulnerabilidade. O presidente do IBAMA, Jair Schmidt, explica qual o objetivo do edital.
21: Como é que o IBAMA faz isso? E faz uma notificação para essas propriedades para que elas adotem medidas preventivas para evitar os incêndios, mas também que realizem os planos, né, de operacionais voltados a combater esses incêndios caso eles ocorram.
20: Os editais reforçam obrigações previstas na legislação ambiental. Entre as orientações estão a proibição do uso do fogo sem autorização, a redução do acúmulo de vegetação seca, a proteção de áreas de preservação, a implantação de aceiros quando tecnicamente recomendados, o monitoramento das propriedades, a capacitação de trabalhadores e a comunicação imediata às autoridades em caso de incêndio. O presidente Jair Schmidt destaca que durante o período seco, medidas preventivas ajudam a reduzir o risco de incêndios florestais. A prevenção depende da atuação dos órgãos ambientais, dos proprietários rurais e da população. E a adoção antecipada dessas medidas contribui para proteger pessoas, propriedades e o meio ambiente.
21: O IBAMA notificou 11.805 propriedades rurais no Pantanal, na Amazônia e no Cerrado, se ocorreu alguma queima naquele local. Se não houver autorização, essas áreas elas podem sofrer fiscalização e as pessoas serem multadas, serem autuadas, serem área embargada ou algum equipamento material também apreendido.
20: O monitoramento também utiliza imagens de satélite e sistemas de sensoriamento remoto para identificar focos de calor, acompanhar áreas de risco e apoiar as ações de fiscalização. Reportagem Pablo Mundim.
2: E a fumaça dos incêndios florestais pode afetar a saúde, especialmente em períodos de piora da qualidade do ar.
1: Para orientar a população, o Ministério da Saúde disponibiliza documento com alerta e recomendações para a população em caso de queimadas e incêndios florestais.
2: Entre as principais recomendações estão acompanhar as previsões meteorológicas e os alertas oficiais sobre queimadas e qualidade do ar, além de beber água regularmente para manter as vias respiratórias hidratadas.
1: Também é importante evitar atividades físicas e esforços intensos ao ar livre quando a qualidade do ar estiver comprometida e priorizar a permanência em ambientes internos e protegidos da fumaça.
2: O documento pode ser encontrado em gov.br/saúde.
1: Sabonete, shampoo, cremes para cabelos ou para pele. Todos esses produtos atraem a atenção do consumidor.
2: Mas na hora de comprar, é preciso ficar atento ao selo da Anvisa, que é responsável por regulamentar os cosméticos.
1: Para garantir a segurança de quem compra, a agência atualiza substâncias que podem ser utilizadas nesses produtos.
22: Eles fazem parte do cotidiano, mas em alguns casos podem se tornar vilões da saúde. Os produtos de higiene pessoal, cosméticos e perfumes comercializados no país são regulamentados e fiscalizados pela Agência Nacional de Vigilância Sanitária, que acabou de atualizar as listas de substâncias restritas e proibidas na fabricação desses itens. O gerente-geral de cosméticos e saneantes da Anvisa, Bruno Rios, explica que essa lista está sempre passando por atualizações.
23: Tanto de proibitivos quanto de restritivos, ela é uma lista viva. Então a gente está sempre acompanhando novos estudos, novas evidências científicas, novos modelos regulatórios. Então sempre quando há novos estudos, a gente corre atrás para poder fazer uma nova avaliação daquela substância para ver se de fato ela ainda é uma substância segura e que ela ainda pode ser utilizada nos cosméticos que serão oferecidos para a população.
22: Entre os problemas que podem ser ocasionados pelo uso de produtos irregulares estão as alergias e dermatites de contato. Para evitar reações adversas, é importante observar se o produto tem um registro na Agência Nacional de Vigilância Sanitária, além das condições em que ele é armazenado e vendido. Como explica a médica dermatologista e primeira secretária da Sociedade Brasileira de Dermatologia, Rosana Lazzarini.
0: Se você está comprando um produto numa farmácia ou numa loja e ele está exposto ao sol, a chance de ter a transformação de alguma substância dentro desse cosmético e ela se tornar um alérgeno aumenta. Então, eu acho que são cuidados também que têm que ser tomados, né? Observar a procedência, está aprovado pela Anvisa, observar se como que foi armazenado esse produto.
22: As substâncias que se tornaram restritas só poderão estar presentes na fórmula dos cosméticos e produtos de higiene pessoal em condições e limites explícitos. Já os itens proibidos deverão ser banidos desse mercado. As listas de substâncias restritas e proibidas estão disponíveis na página da Anvisa na internet, em gov.br/anvisa. No site, também é possível fazer denúncias sobre produtos comercializados que não tenham selo da Anvisa ou relatar reações adversas causadas por produtos regulamentados. Reportagem Luana Karen.
2: 22 de julho é o Dia Internacional do Trabalho Doméstico.
1: De acordo com dados do IBGE, são mais de 5 milhões de trabalhadores e trabalhadoras domésticas no país.
2: E você sabia que o registro na carteira de trabalho e a garantia de salário mínimo são direitos obrigatórios no Brasil?
1: Saiba mais sobre as principais leis que regem a categoria e o que empregadores e funcionários devem fazer para assegurar contratos dentro da legislação.
6: O Brasil acumula 5,6 milhões de pessoas que atuam no trabalho doméstico remunerado, segundo dados da Pesquisa Nacional por Amostra de Domicílios Contínua, referentes ao quarto trimestre de 2025. O setor é amplamente feminino. 92% da categoria é composta por mulheres. Desse total, 68% são mulheres negras. O rendimento médio mensal das trabalhadoras domésticas ficou em R$ 1.335. Cerca de 76% das trabalhadoras não possuem carteira assinada e 65% não realizam contribuições para a Previdência Social. Para combater a informalidade e assegurar proteção social, os direitos dos empregados domésticos foram regulamentados e foi criado o Simples Doméstico, integrado ao portal E-Social. O cadastro na plataforma é uma obrigação do empregador. É ele quem deve emitir mensalmente a guia de recolhimento dos impostos e do Fundo de Garantia por Tempo de Serviço, o FGTS. O registro na carteira de trabalho é obrigatório desde o primeiro dia do contrato. Após um período de 12 meses, o empregado tem direito a 30 dias de férias remuneradas. No caso da trabalhadora gestante, ela tem direito a 120 dias de licença maternidade, sem prejuízo do emprego e do salário. Para cadastrar o funcionário ou tirar dúvidas sobre o cálculo de verbas, acesse esocial.gov.br ou consulte os canais de atendimento do Ministério do Trabalho e Emprego. Edinaldo Júnior para a Voz do Brasil.
2: Estão abertas até 6 de agosto as inscrições para cursos de formação de lideranças quilombolas e ciganas.
1: O objetivo é capacitar essas pessoas para atuarem na gestão territorial, no controle social e na execução de políticas públicas de igualdade racial.
2: Os cursos serão realizados em formato que combina atividades presenciais e práticas nos territórios.
1: Estão sendo ofertadas 70 vagas ao todo, com bolsas mensais de R$ 1.000 para os participantes selecionados.
2: As inscrições devem ser feitas pela internet. Os editais podem ser encontrados no site gov.br/igualdade-racial.
1: E essas foram as notícias do Governo Federal.
2: Uma realização da Secretaria de Comunicação Social da Presidência da República.
1: Com produção da Empresa Brasil de Comunicação.
2: Fique agora com o Minuto do TCU e em seguida as notícias do Poder Judiciário e do Congresso Nacional. Boa noite.
1: Boa noite e até amanhã.
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8: Minuto do TCU.
24: O Tribunal de Contas da União lançou um novo portal para ampliar a transparência sobre o uso da inteligência artificial no setor público. A plataforma mostra como o TCU utiliza essa tecnologia em auditorias, atividades internas e serviços prestados à sociedade. O site reúne informações sobre as ferramentas de inteligência artificial em uso, os resultados alcançados e as regras adotadas para garantir o uso responsável da tecnologia. Também apresenta medidas de segurança, governança e proteção de dados. O objetivo é compartilhar experiências, estimular boas práticas e apoiar outros órgãos públicos a usarem a tecnologia com transparência, ética e responsabilidade. O portal é aberto ao público e pode ser consultado por gestores, pesquisadores, estudantes e qualquer cidadão interessado. Saiba mais em tcu.gov.br.
3: TCU, fiscalização a serviço da sociedade.
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9: CNJ lança central de vagas e emprega Lab no Rio Grande do Norte.
10: Eleições 2026. Material de campanha impresso para pleito majoritário também deve ser produzido em braille.
9: Justiça determina indenização ao filho de João Cândido.
10: Boa noite, eu sou Marcela Luiza.
9: E eu sou Walter Lima e conduzo esta edição em comemoração aos 91 anos da Voz do Brasil.
10: O Conselho Nacional de Justiça lançou no Rio Grande do Norte duas novas iniciativas do Plano Pena Justa para enfrentar a superlotação do sistema prisional.
9: As ações também buscam reduzir a reincidência criminal. Judite Aragão.
11: Uma das medidas anunciadas é a Central de Regulação de Vagas. O sistema organiza o ingresso de pessoas no sistema prisional de acordo com a

0: recebida em razão do atraso de voo.
1: A decisão é do STJ. Fátima Uchoa.
2: Ao reformar acórdão do Tribunal de Justiça de São Paulo, a terceira turma do STJ considerou que não havia motivo que justificasse a retenção do dinheiro. Assim, por unanimidade, o colegiado seguiu o voto do relator ministro Humberto Martins, para quem o Tribunal Estadual contrariou o entendimento consolidado do STJ, no sentido de que os pais podem administrar os bens dos filhos menores, segundo o Código Civil, e, em regra, têm o direito de sacar valores de indenização destinados a eles.
0: Material de campanha impresso para a eleição majoritária também deve ser produzido em braille.
1: TSE divulga percentuais que servirão de base para a aplicação da regra. Estevam Furtado.
3: Nas eleições de 2026, a propaganda eleitoral impressa para cargos majoritários também deverá ser acessível às pessoas com deficiência visual. A regra determina que partidos, federações e candidaturas produzam material em braille de acordo com o percentual de eleitores com deficiência visual de cada localidade. Segundo a Justiça Eleitoral, o Brasil tem mais de 319 mil eleitoras e eleitores com deficiência visual. A medida busca ampliar a inclusão e garantir mais acessibilidade durante a campanha.
0: Engenheiro acusado injustamente de favorecer o filho obtém indenização.
1: Para a primeira turma do TST, a acusação foi infundada e atingiu a honra e a reputação do empregado. Mila Amaral.
4: A primeira turma do Tribunal Superior do Trabalho aumentou de 50 mil para 200 mil reais a indenização por danos morais a um engenheiro da Petrobras. Ele foi demitido por justa causa em 2015, acusado de favorecer a empresa do filho na escolha de softwares usado pela estatal. O TRT do Rio havia anulado a dispensa por falta de provas, mas manteve o valor baixo da reparação. No TST, o entendimento foi de que a empresa, além de não apresentar provas concretas, não garantiu também o direito de defesa, afetando a honra de um profissional com mais de 30 anos de carreira.
0: Justiça acolhe parcialmente parecer do MPF e determina indenização ao filho de João Cândido.
1: A União foi condenada a pagar 300 mil reais de indenização por danos morais. Vanessa Pereira.
5: Em 2024, a Marinha enviou um documento para a Câmara dos Deputados classificando a revolta da Chibata como uma, abre aspas, deplorável página da história nacional, fecha aspas, e desqualificando os participantes da revolta. Na sentença, a Justiça Federal no Rio de Janeiro reconheceu que as expressões utilizadas pela Força Naval extrapolaram o direito à manifestação institucional e causaram dano moral ao descendente direto de João Cândido, e condenou a União ao pagamento de 300 mil reais de indenização por danos morais.
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0: Uma boa noite.
1: E até amanhã.
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8: Eu sou Humberto Pinheiro e estes são os destaques de hoje do Jornal do Senado, que começa agora. Publicidade de apostas esportivas ganha alerta sobre os riscos do vício. Combate à violência doméstica avança com projetos aprovados na Comissão de Constituição e Justiça. Governo libera 547 milhões para ressarcir aposentados do INSS. Boa noite. As publicidades de empresas de apostas esportivas, as bets, passaram a exibir mensagens de alerta sobre os riscos do vício e das perdas financeiras. A medida busca informar os apostadores e incentivar o jogo responsável. Os avisos passam a fazer parte das regras para a divulgação das plataformas de apostas e têm como objetivo alertar a população sobre os possíveis impactos do jogo compulsivo. Repórter Rodrigo Rezende.
9: As publicidades de empresas de apostas, as chamadas bets, devem conter, a partir de agora, uma das seguintes frases. Ministério da Fazenda adverte: apostar faz você perder dinheiro. Ou, Ministério da Fazenda adverte: apostar pode causar dependência. Ou,

0: Ministério da Fazenda adverte: aposta não é investimento. A iniciativa do governo quer atentar para os riscos do vício em apostas, como acontece no caso de medicamentos e cigarros. O senador Humberto Costa, do PT de Pernambuco, que já foi ministro da Saúde, alertou sobre o perigo imposto pela chamada ludopatia.
1: Já fizemos isso com o tabaco e avançamos muito. O Brasil diminuiu significativamente o número de fumantes. Passou da hora de fazer o mesmo em relação às apostas esportivas. Esse não é um debate ideológico. O vício não pergunta em quem alguém votou. O endividamento não distingue partidos.
0: As novas diretrizes do Ministério da Fazenda ainda proíbem que, durante a publicidade, aconteçam opiniões ou análises que induzam ou influenciem a realização de apostas.
2: Um projeto apresentado no Senado cria a cobrança social extrajudicial para facilitar a recuperação de dívidas de pequeno valor. A proposta busca oferecer uma alternativa mais simples e menos burocrática para a negociação de débitos. O objetivo é promover a inclusão financeira, estimular a regularização cadastral de cidadãos e empresas e reduzir a judicialização das cobranças. As informações com o repórter Douglas Castilho.
3: A proposta do senador Rogério Carvalho. Vale do PT de Sergipe prevê uma articulação com os cartórios de protesto, aqueles que o credor utiliza para cobrar dívidas sem ingressar na justiça, para promover soluções mais rápidas e menos burocráticas. A primeira e mais emergencial medida do texto determina o cancelamento automático de todas as dívidas que já tiveram sua exclusão autorizada nos últimos 10 anos, desde que atingidos os critérios previstos. Rogério Carvalho explicou o projeto e apresentou dados do alcance da proposta.
4: Facilita a negociação de dívidas de até meio salário mínimo com custos menores e sem burocracia. E mais, determina o cancelamento automático sem nenhum custo de registros de protestos pequenos que já tenham autorização de baixa há anos. Essa medida pode beneficiar 4 milhões e meio de famílias e mais de 1 milhão de pequenos empreendedores.
3: O alvo principal são as pequenas dívidas em atraso que geram restrições cadastrais desproporcionais, travando o acesso de cidadãos ao crédito, a financiamentos e muitas vezes dificultando a obtenção de emprego. O projeto aguarda encaminhamento para a comissão pertinente.
2: O governo federal editou uma medida provisória que libera mais recursos para ressarcir aposentados e pensionistas do INSS que sofreram descontos indevidos em seus benefícios. Para isso, foi aberto um crédito extraordinário de 547 milhões de reais. Os recursos serão usados para devolver os valores cobrados irregularmente dos segurados e garantir o pagamento dos ressarcimentos. A medida faz parte das ações do governo para reparar os prejuízos causados pelas fraudes identificadas no INSS. A reportagem é de Patrícia Oliveira.
5: A liberação dos recursos faz parte do processo de ressarcimento das vítimas do esquema investigado pela Polícia Federal na Operação Sem Desconto. Os recursos para a devolução vêm do orçamento da própria Seguridade Social. Para os senadores Alci Lucas, do PL do Distrito Federal, esses valores deveriam ser cobrados das entidades responsáveis pelos desvios. E lembrou que mais beneficiários ainda aguardam a devolução.
6: Tem muito mais gente que ainda não recebeu. As reclamações foram 6,6 milhões de contestações. Então faltou mais de 1 bilhão e 850 para devolver.
5: Para saber se você tem direito ao reembolso, acesse o portal ou o aplicativo Meu INSS. Faça login com seu CPF e senha da conta gov.br e confira se há lançamentos na opção extrato de pagamento. A devolução é liberada em até 15 dias úteis.
2: O senador Paulo Paim, do PT do Rio Grande do Sul, defendeu o fim da escala 6x1 e a redução da jornada para 40 horas semanais, sem redução salarial. O parlamentar afirmou que a medida pode aumentar a produtividade e citou dados da Organização para a Cooperação e Desenvolvimento Econômico, a OCDE, segundo os quais países com menor carga horária anual, como a Alemanha, Dinamarca e Países Baixos, registram maior produtividade por hora trabalhada. Segundo o senador, a redução da jornada pode melhorar a qualidade de vida, reduzir a rotatividade nas empresas e fortalecer a competitividade da economia.
7: No Brasil, a média supera a 1.600 horas anuais. Mesmo assim, esses países produzem muito mais riqueza por hora trabalhada do que nós, o que investem em tecnologia, inovação, qualificação profissional.
2: Já o senador Eduardo Girão do Novo do Ceará pediu que a proposta de fim da escala 6x1 seja amplamente debatida antes de ser votada pelo Congresso. O parlamentar afirmou que é necessário ouvir trabalhadores, empregadores e representantes dos diversos setores da economia para avaliar os impactos da medida sobre o emprego, a competitividade e os custos de serviços e produtos. Girão também questionou argumentos que a mudança aumentaria a produtividade e citou estimativas apresentadas por setores como transporte e a panificação, que apontam possíveis aumentos de custos caso a proposta entre em vigor.
8: Tem alguma coisa muito estranha, muito esquisita nisso tudo, e não é assim enfiar a goela abaixo. O pessoal que defende o fim da escala 6x1 dizer que vai aumentar a competitividade, vai aumentar a produtividade. Eu fico na pergunta, para quem?
2: A Comissão de Constituição e Justiça aprovou neste primeiro semestre um pacote com 7 projetos de lei voltados ao combate à violência doméstica e familiar e a ampliação da rede de proteção às mulheres e dependentes. As propostas alteram prazos de denúncia, criam cadastros de restrição, humanizam exames periciais e barram mecanismos de pressão institucional contra as vítimas. Mais detalhes com Bruno Lourenço.
9: Entre os projetos de lei aprovados na Comissão de Constituição e Justiça relacionados ao combate à violência doméstica e familiar, está o que dobra o prazo para que as mulheres formalizem queixas contra agressores, que passa de 6 meses para até 1 ano. No mesmo sentido de proteção contra coações, a comissão avalizou o projeto que proíbe juízes de agendarem de forma automática a audiência de retratação prevista na Lei Maria da Penha. A relatora, senadora Mara Gabrilli, do PSD de São Paulo, apontou que o agendamento sem o pedido expresso da vítima pode gerar pressão indevida.
10: A exigência de manifestação expressa da vítima para a realização da audiência de retratação e a condição de que essa manifestação ocorra antes do recebimento da denúncia previne possíveis pressões ou coações.
9: Outra iniciativa votada na CCJ determina que o prazo de prescrição para o crime de assédio sexual só comece a contar a partir do momento em que cessar o vínculo de subordinação profissional da vítima com o assediador. O colegiado ainda aprovou a criação de um cadastro nacional com dados de condenados por feminicídio, estupro e violência psicológica, e projeto que assegura a realização de exames de corpo de delito humanizados em IMLs e delegacias. O colegiado chancelou também a obrigação de divulgação governamental em massa do canal Ligue 180 e deu parecer favorável a projeto que impede a repatriação compulsória de menores para outros países caso haja comprovação de indícios de violência doméstica no local de origem estrangeira.
2: Com trabalhos técnicos de João Lira, o Jornal do Senado fica por aqui. Acompanhe agora as notícias da Câmara dos Deputados. Boa noite e até amanhã.
11: Jornal Câmara dos Deputados. Deputados reconhecem o hip-hop como manifestação da cultura brasileira.
12: Projeto prevê o uso de tecnologia 3D para reabilitação crânio-facial no SUS.
11: Avança na Câmara proposta que cria a Política Nacional de Bioeconomia.
12: Boa noite. Comissão aprova projeto que visa incentivar o desenvolvimento econômico com uso sustentável de recursos naturais. A repórter Sofia Peçanha tem os detalhes da proposta.
13: A Comissão de Integração Nacional e Desenvolvimento Regional aprovou uma proposta que institui a Política Nacional de Bioeconomia. O projeto busca orientar o desenvolvimento econômico do país com base no uso sustentável dos recursos naturais. A bioeconomia é definida no texto como conjunto de produção, utilização e conservação de recursos biológicos, ciência, tecnologia e inovação para produzir bens e serviços de forma sustentável. Entre os objetivos estão a promoção do desenvolvimento nacional, regional e local, junto com a conservação da sociobiodiversidade e o fortalecimento da presença do país em mercados internacionais que exigem produtos com menor impacto ambiental. A relatora do projeto na comissão, a deputada Socorro Neri, do PP do Acre, destacou que a nova política ajuda a estruturar a transição para um novo modelo econômico.
14: Atende a uma lacuna de coordenação intergovernamental e de integração de instrumentos de fomento, informação e governança capazes de dar escala à transição para uma economia de baixo carbono, com valorização de ativos biológicos e geração de trabalho e renda em bases sustentáveis.
13: O projeto estabelece incentivos fiscais e tributários, como crédito, benefícios fiscais e estímulo às compras públicas de produtos sustentáveis. Parte dos recursos virá de fundos regionais, do Fundo Nacional sobre Mudança do Clima e de mecanismos ligados ao mercado de carbono. Além disso, o projeto prevê a criação de instrumentos para viabilizar a política, como um conselho, uma estratégia e um sistema nacional de bioeconomia para administrar os recursos e mapear oportunidades no setor. Segundo a relatora Socorro Neri, a bioeconomia deve ocupar papel estratégico no desenvolvimento nacional.
14: Que bioeconomia deve ser uma estratégia de desenvolvimento para o nosso país, mas ao mesmo tempo clarificando que bioeconomia está sempre relacionada à sustentabilidade ambiental e econômica e sempre ouvindo e escutando com a participação da sociedade brasileira.
13: A medida ainda prevê a inclusão de comunidades tradicionais, povos indígenas e agricultores familiares nas cadeias produtivas da bioeconomia, com foco na capacitação e geração de renda. A proposta determina que os planos de desenvolvimento regional da Amazônia, do Nordeste e do Centro-Oeste passem a incorporar diretrizes da bioeconomia. O projeto que cria a Política Nacional de Bioeconomia será analisado a seguir pela Comissão de Meio Ambiente e Desenvolvimento Sustentável. Da Rádio Câmara de Brasília, Sofia Peçanha.
11: Economia. Júlio Lopes, do PP do Rio de Janeiro, alerta para o avanço da pirataria, da falsificação e da sonegação, afirmando que essas práticas fortalecem o crime organizado e causam prejuízos bilionários aos cofres públicos. Ele destaca que produtos aparentemente inofensivos podem financiar redes criminosas.
12: Júlio Lopes também chama atenção para os riscos à saúde causados por bebidas e medicamentos falsificados. Para o deputado, a atuação das quadrilhas nesse mercado exige mais conscientização da população sobre a procedência dos produtos consumidos.
15: Nós estamos lutando muito aqui pela Comissão Externa do Brasil Legal, não só para conscientizar você que está nos ouvindo, que tem que tomar muito cuidado com a origem das bebidas, com a origem do consumo dos produtos e serviços que você contrata. E é muito importante que você se ajude, ajude a sociedade a se proteger dessa prática, que também, na área dos remédios hoje, tem um espaço enorme. E os remédios mais falsificados são os remédios dos cânceres e das doenças raras.
11: Segurança Pública. A Câmara dos Deputados aprovou proposta que impede que crimes de violência contra a mulher sejam considerados de pequeno dano e, com isso, deixem de ser punidos. A reportagem é de Paula Bittar.
16: A Comissão de Constituição e Justiça da Câmara aprovou um projeto que proíbe a aplicação do chamado princípio da insignificância a crimes de violência doméstica e familiar contra mulheres. Essa proibição, pela proposta, é inserida na Lei Maria da Penha. O princípio da insignificância, que também é conhecido como bagatela, prevê que crimes de pouca importância que causem dano pequeno não devem ser punidos. Uma súmula do Superior Tribunal de Justiça já determina que o princípio da insignificância não se aplica aos crimes ou contravenções penais praticados contra a mulher no contexto das relações domésticas. O objetivo da proposta é transformar o que hoje é um entendimento do tribunal em legislação. A autora do projeto, deputada Laura Carneiro, do PSD do Rio de Janeiro, explica que nenhuma forma de violência contra mulheres pode ser considerada insignificante.
17: Não existe insignificância quando se fala em mulher, em violência contra a mulher, principalmente no momento que a gente está vivendo, onde a cada 5 horas e 25 minutos uma mulher é é morta no Brasil. Então, nunca é insignificante a violência, porque ela pode se transformar depois em vicaricídio ou em feminicídio. Por isso a importância desse projeto aprovado nessa casa.
16: O vicaricídio mencionado pela deputada é o ato de matar pessoas próximas a uma mulher, como filhos, dependentes ou outros parentes, com o objetivo de fazê-la sofrer. O termo foi incorporado pela legislação brasileira neste ano, após aprovação pelo Congresso, e a previsão de pena é de reclusão de 20 a 40 anos. A Lei Maria da Penha já impede a aplicação de penas alternativas brandas e punições que possam ser resolvidas apenas com pagamentos ou doações. O projeto que proíbe a aplicação do chamado princípio da insignificância a crimes de violência doméstica e familiar contra mulheres segue agora para a análise do Senado. Da Rádio Câmara, de Brasília, Paula Bittar.
11: Justiça.
12: Os deputados aprovaram a permissão para a prática privada do direito por advogados da União e o texto seguiu para análise do Senado. A repórter Maria Neves traz mais detalhes sobre o projeto aprovado.
18: A Comissão de Constituição e Justiça da Câmara dos Deputados aprovou o projeto que permite a integrantes de carreiras jurídicas federais exercerem a advocacia privada, fora de suas atribuições no serviço público. A proposta beneficia especificamente advogados da União, procuradores da Fazenda Nacional, procuradores federais e procuradores do Banco Central. As carreiras jurídicas da União exigem dos advogados dedicação exclusiva. O exercício da advocacia particular é proibido por lei. Mas, de acordo com a deputada Érica Cocai, do PT do Distrito Federal, nos estados e nos municípios não existe essa vedação. Por isso, ela considera que o projeto aprovado faz justiça para as carreiras da advocacia federal.
19: Nós precisamos romper essa condição que estabelece a ausência de isonomia dos profissionais das carreiras jurídicas da Advocacia Geral da União, que é bom lembrar que só em 2024 tiveram sucesso na sua atuação jurídica em quase 69% dos cargos e resgataram para a União quase 70 bilhões no mesmo ano de 2024. Portanto, nós não podemos perder esses profissionais. Esses profissionais não podem se sentir desestimulados de atuar para o benefício do próprio país.
18: Pelo texto aprovado, a advocacia fora do órgão federal de atuação não poderá ser exercida por advogados que ocupam cargo em comissão ou função de confiança. Além disso, os profissionais ficam impedidos de atuar contra a União, suas autarquias, fundações e empresas públicas. Para garantir a transparência, a Advocacia Geral da União deverá publicar em sua página na internet a lista atualizada de todos os profissionais que optarem por exercer a advocacia privada. Os interessados também deverão fazer uma comunicação prévia ao órgão antes de iniciar a atividade. A proposta determina ainda que o exercício da advocacia privada estará sujeito às orientações da Corregedoria Geral e da Comissão de Ética da AGU, além de obedecer ao Estatuto da Ordem dos Advogados do Brasil e à Lei de Conflitos de Interesses. Da Rádio Câmara de Brasília, Maria Neves.
11: Previdência.
20: Coronel Crisóstomo do PL de Rondônia destaca que foi o autor da proposta que deu origem à Comissão Parlamentar Mista de Inquérito que discutiu fraudes no INSS. Ele lembra que as investigações expuseram um esquema ilegal de descontos em benefícios de aposentados e pensionistas.
21: A consequência disso tudo é que o governo federal teve que bloquear todos os acessos a desconto, não havendo mais desconto, até que seja julgado e decidido como fazer esse trabalho, sem a necessidade de sindicatos e associações voltarem a pedir o desconto no Instituto Nacional de Seguridade Social.
12: De acordo com o Coronel Crisóstomo, a suspensão de descontos não autorizados diretamente pelos segurados é uma vitória importante para proteger a renda de famílias mais vulneráveis. O deputado garante que o Congresso continuará fiscalizando o sistema previdenciário.
11: Trabalho.
20: Para Daniel Almeida, do PCdoB da Bahia, a redução da jornada de trabalho é a conquista mais importante das últimas décadas para a classe trabalhadora. Ele argumenta que a modernização da indústria e o ganho de produtividade com novas tecnologias justificam o reequilíbrio da escala no país.
0: Hoje você fabrica a mesma coisa com uma quantidade de horas trabalhadas muito menor do que há 38 anos atrás, quando a Constituição foi promulgada. E, portanto, os trabalhadores precisam participar da distribuição desta produtividade que as tecnologias conseguiram produzir. Portanto, é uma necessidade. De tempos em tempos, é preciso fazer esse equilíbrio para que os trabalhadores e a sociedade como um todo se beneficiem.
12: Daniel Almeida ressalta que garantir duas folgas semanais permite mais descanso, saúde e tempo livre para a qualificação profissional. O parlamentar também elogia a mobilização dos movimentos sociais e o apoio institucional do governo federal em favor da medida.
20: Cultura. A Câmara aprovou o projeto que reconhece o hip-hop como manifestação da cultura brasileira. O repórter Antônio Vital acompanhou a votação.
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22: A Câmara dos Deputados aprovou o projeto que reconhece o hip-hop como manifestação da cultura nacional. O hip-hop é um movimento cultural e estilo de vida urbano que surgiu nas comunidades afro-americanas e latinas do bairro do Bronx, em Nova York, no início dos anos 70. Segundo o autor da proposta, deputado Pastor Henrique Vieira, do PSOL do Rio de Janeiro, mais do que apenas um gênero musical, o hip-hop é uma ferramenta de expressão política e social. No Brasil, o hip-hop começou na década de 80, principalmente em São Paulo, em locais de encontro de jovens negros, pobres e moradores de periferias. O movimento se expandiu para outras regiões do país, adquirindo características locais, inclusive no Nordeste, onde foi influenciado pelo repente ritmos caribenhos e jamaicanos. Ser reconhecido como manifestação da cultura nacional permite que o hip-hop seja contemplado nas políticas públicas, com a possibilidade de ter acesso a leis de incentivo, linhas de crédito e fundos setoriais, sem contar a garantia de livre manifestação. O projeto recebeu parecer favorável do relator, deputado Inácio Arruda, do PCdoB do Ceará. Segundo ele, o movimento já é reconhecido oficialmente como manifestação cultural por estados e municípios. Para o autor do projeto, deputado Pastor Henrique Vieira, o reconhecimento oficial vai fomentar a cultura e evitar a criminalização do movimento.
23: Reconhecer o hip-hop como manifestação da cultura nacional é sair da chave da criminalização e entrar na chave do reconhecimento e da valorização. Porque o hip-hop vai acontecer e acontece independente do Estado. Mas cabe ao Estado, com política pública e investimento, ao invés de criminalizar, valorizar, fomentar e levar adiante.
22: O projeto que reconhece o hip-hop como manifestação da cultura nacional seguiu para análise do Senado. Da Rádio Câmara, de Brasília, Antônio Vital.
20: Educação.
12: Beto Preto, do PSD do Paraná, comemora a criação do curso de medicina no campus de Apucarana da Universidade Estadual do Paraná, a Unespar. O deputado aponta que a medida atende a uma reivindicação de mais de 50 anos do município.
24: É uma luta de mais de 50 anos do município de Apucarana, que agora parece que realmente chegou no êxito. A Unespar é a única universidade que ainda não tinha o curso de medicina e a partir de agora já são recursos liberados para a construção de um bloco de laboratórios, de salas de aula e também praticamente liberado a contratação dos professores via concurso, além de estarmos muito próximos da marcação do concurso vestibular para a entrada no primeiro semestre de 2027.
20: Beto Preto ressalta que, a partir de agora, toda a rede estadual de ensino superior do Paraná passa a contar com o curso público de medicina. Ele celebra o fato de a nova graduação ampliar a formação de profissionais de saúde no Vale do Ivaí, região geográfica composta por 26 municípios.
25: Saúde.
12: Programa para recuperar crânio e face com tecnologia 3D no SUS avança na Câmara. A reportagem é de Luiz Cláudio Canuto.
3: A Comissão de Ciência, Tecnologia e Inovação da Câmara dos Deputados aprovou o projeto que institui o Programa Nacional de Reabilitação Crânio-Facial com uso de tecnologia 3D no Sistema Único de Saúde. O colegiado seguiu o voto do relator, deputado Rui Falcão, do PT de São Paulo. A reabilitação recupera aspectos anatômicos, funcionais e estéticos de pacientes com alterações provocadas por tumores, sequelas de tratamento, traumatismos e anomalias congênitas. Pela proposta, o programa vai oferecer suporte psicossocial aos pacientes e incentivar o desenvolvimento de materiais e de processos de modelagem em três dimensões. A iniciativa seria implementada por meio de parcerias com instituições de ensino e pesquisa, públicas ou privadas, para pesquisa, desenvolvimento e aprimoramento de tecnologias. O autor do projeto é o deputado Zacarias Calil, de Goiás, que afirma que, por meio do uso de scanner 3D e de exames de imagem convencionais, como tomografia computadorizada e ressonância magnética, é possível criar um modelo da superfície do rosto e do crânio do paciente, por exemplo. Assim, é possível saber que estruturas anatômicas precisam de reparação com o design pessoal de próteses e simulação do resultado final antes do tratamento. O deputado, que também é cirurgião pediátrico, afirma que o modelo já é aplicado no Brasil.
4: Em Campinas e São Paulo, nós temos um centro de tecnologia e informação que pode trabalhar juntamente com isso. Aliás, eles já fazem esse procedimento pelo SUS, que é um avanço muito grande, né? Você pegar um determinado tipo de tumor, fraturas e outras patologias, malformações, você analisar através de uma tecnologia dessa, antes de você, por exemplo, submeter o paciente a um procedimento cirúrgico. Então, um profissional ele vai saber exatamente de que maneira ele vai atuar nesse sentido. Inclusive mostrando para o paciente, esclarecendo, né, suas dúvidas de que maneira ele vai ser operado.
3: O autor da proposta diz que a técnica também pode ser aplicada na odontologia, cirurgia plástica, reconstrutiva, fonoaudiologia e reabilitação. Ele afirma que o impacto orçamentário não seria muito alto, porque a tecnologia, como já vem sendo utilizada, tende a diminuir o custo.
4: Se você tem um centro de tecnologia, informação, informática, que já faz pelo SUS, então a gente só vai praticamente complementar isso aí, né? Já existe, agora falta mais investimentos, né? E com isso aí a gente consegue, através dos recursos, emendas parlamentares, para ajudar esses centros de tratamento.
3: A proposta ainda vai ser analisada pelas comissões de saúde, de finanças e tributação e de Constituição e Justiça. Em princípio, ela não precisa passar pelo plenário. Da Rádio Câmara de Brasília, Luiz Cláudio Canuto.
5: Ciência e tecnologia. Raimundo Santos, do PSD do Pará, defende projeto que institui a Semana Nacional da Consciência Digital Infantil. A iniciativa, segundo o deputado, visa orientar famílias e educadores sobre os riscos da exposição excessiva às telas e os perigos de crimes virtuais.
6: Hoje o mundo da internet é como se fosse uma extensão do mundo real. É uma praça pública onde tem todo tipo de informações úteis, mas também muita coisa nociva, principalmente a criança e adolescente. Dentro dessa política de educação digital, o projeto ele visa incluir uma semana de conscientização digital voltada para educadores, para a família, uma prevenção durante esta semana ao cyberbullying, aos crimes cibernéticos, também o combate à exposição a conteúdos impróprios, a promoção da saúde mental diante do uso excessivo de telas.
7: Raimundo Santos alerta que o uso desregulado das redes sociais provoca aumento de casos de ansiedade e depressão entre os mais jovens. A proposta já avançou por 3 comissões e aguarda análise na Comissão de Constituição e Justiça.
5: Termina agora o Jornal Câmara dos Deputados, produzido pela Rádio Câmara, com trabalhos técnicos de Everson Urani e apresentação de Luciana Vieira e José Carlos Andrade. Uma ótima noite para você.
7: Uma boa noite. A Voz do Brasil está de volta amanhã.
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10: Beleza, beleza, galera, vamos embora. Caruaru FM, a rádio rock da cidade. Victor Hugo por aqui, mais uma quarta-feira. Começando o Rock Life, porque de 8 até as 10 da noite tem muita música pra você. Rock Life, trazendo todas as músicas das bandas que fizeram parte da trilha sonora de sua vida. Vamos embora então, começando esse primeiro bloco. Daqui a pouco eu tô de volta.
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1: 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Beleza, beleza, galera, vamos embora, encerrando aí esse primeiro bloco desse Rock Life dessa quarta-feira. Espero que seu dia tenha sido muito bacana, porque a gente vai terminar a sua noite com o melhor do rock and roll. Viva o rock and roll, viva a boa música, vamos embora para um pequeno comercial, daqui a pouco eu tô de volta.
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5: Beleza, beleza, galera, vamos embora, Caruaru FM, a Rádio Rock da cidade. Vitor Hugo por aqui, começando o segundo bloco desse Rock Life, dessa quarta-feira. Vamos embora então, que hoje a gente tem muita música pra você, até meia-noite, porque a gente daqui a pouquinho vai ter o Circuito Alternativo, trazendo muita banda daqui de Caruaru, da região, as bandas que não fazem parte aí desse mainstream e que estão exatamente buscando o seu espaço nesse circuito alternativo. E a gente está aqui para isso, né? Vamos embora então, porque depois do Rock Life tem aí o nosso Circuito Alternativo.
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1: Beleza, beleza, galera, vamos embora. Caruaru FM, a Rádio Rock da cidade. Vitor Hugo por aqui, encerrando o segundo bloco desse Rock Life dessa quarta-feira. Viva o rock and roll, viva a boa música. Daqui a pouco eu tô de volta.
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9: Beleza, beleza, galera, vamos embora, Caruaru FM, a rádio rock da cidade. Vitor Hugo por aqui, começando o terceiro bloco desse Rock Life dessa quarta-feira. Muita música e informação pra você, porque você sabe, o rock and roll é a música que realmente fez história no mundo todo. Exatamente por isso é que a gente tá aqui há tantos anos tocando a trilha sonora da sua vida. Vamos embora então, lembrando que hoje, quarta-feira, a gente tem um circuito alternativo na sequência aí depois do Rock Life, de 10 à meia-noite. Fica antenado que a gente tem o nosso circuito alternativo tocando o melhor das bandas alternativas do Brasil. Vamos lá então!